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1: E com essas e outras vai terminando o programa Gospel Retro. Beijo, abraço e no próximo tem muito mais. Tchau, turma!
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3: Oi, amores, tudo na paz? Está no ar a partir de agora mais uma edição do nosso Tocando Corações comigo, Denise Fernandes. Quinta-feira abençoada, dia 27 de agosto de 2026. 27 de agosto, com muita alegria, o nosso Tocando Corações a partir de agora, as mais românticas aqui na número 1 do Povo de Deus. Nossos contatos liberados para você participar, fica à vontade. Sou Denise Fernandes, esse é o nosso Tocando Corações. Meu Instagram, Denise Fernandes Locutora, também à sua disposição para você seguir a página Denise Fernandes Locutora. Querido Deus, aqui estamos na sua presença. Obrigada, Senhor, pelo dia lindo, maravilhoso que passou. Que tenhamos, Pai, uma noite de paz, um bom descanso. Abençoe as famílias, os casais que estão na sintonia desse programa. Te agradeço por tudo, Pai. Amém e graças a Deus. Chegando à nossa primeira sequência musical, uma excelente noite.

Muito bem, esse é o nosso Tocando Corações, fechando a nossa primeira sequência. Bem-vindos, obrigada pelo carinho, pela companhia, para você participar. Muito fácil, através das nossas redes sociais liberadas. Onde quer que você esteja, em casa ou no trabalho, acompanhando a nossa programação, bem-vindo, bem-vinda. Chegando mais uma sequência de amor, ótima noite.

0: E amores, esse é o nosso Tocando Corações, fechando mais uma lendíssima sequência. Está na hora do nosso intervalo rapidinho. Eu volto já com muito mais.
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5: De volta, meus amores, com o nosso Tocando Corações, noite especial. Obrigada pelo carinho da audiência. Seguindo aqui com a nossa programação, para você participar comigo, nossos contatos liberados. Fica à vontade. Chegando mais uma super sequência. Ótima noite.

tocando corações, seguindo por aqui com muito carinho nessa noite especial. Obrigada pela sua companhia. Que Deus abençoe sua noite, seu lar, a sua família. Para os apaixonados, eu ofereço essa sequência com muito amor, com muito carinho. E para você participar aqui comigo, muito fácil, nossos contatos liberados. Chegando mais uma super sequência, ótima noite!

0: amores, esse é nosso Tocando Corações, fechando mais uma sequência abençoada e com ela finalizo a edição de quinta-feira do nosso Tocando Corações. Um forte abraço, beijos, te espero amanhã nesse mesmo horário aqui na número 1 do Povo de Deus. Beijos, tchau, tchau.
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1: Olá, tudo bem com você? Tudo certinho, tudo tranquilo por aí? Tô chegando com o nosso Hora da Vitória. E aí, como é que você tá? Espero que esteja tudo bem com você. Tudo na paz, tudo na graça do nosso Papai do Céu. Hoje, quinta-feira, dia 27 de agosto de 2026, comemoramos por aqui o dia do corretor de imóveis, também dia do psicólogo. Parabéns! E é mais um programa que a gente começa sempre com muito amor, com muito carinho para você, tá? Vamos começando por aqui o nosso Hora da Vitória. Trago Geiser Maia para cantar pra gente. Teu amor me trouxe vida.

0: pra gente, poderoso. E assim, ó, nós vamos fechando por aqui o nosso primeiro bloco. Gente, eu volto já, me espera, que é bem rapidinho, já já eu tô de volta com o nosso Hora da Vitória pra você. Vai embora não, me espera, que é rapidão.
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5: Olha, o pai saía todo sábado com o filho para passear. Num sábado eles iam no parque, no outro sábado eles iam no aeroporto ver os aviões, mas sempre saíam juntos para passear no sábado. E quando voltavam, eles passavam em algum lugar, pegavam um sorvete e vinham os dois tomando sorvete, conversando, aquele momento pai e filho. Até que um dia, o pai, voltando de mais um passeio, ele disse: filho, papai hoje esqueceu a carteira e não daria para você pagar hoje sorvete pra gente com a sua mesada? Ele disse: pai, problema seu, esqueceu a carteira, fica sem sorvete. Porque a mesada eu tô juntando para poder comprar meu videogame. O pai ficou decepcionado. Não disse nada. Veio o restante do caminho calado. E depois o filho pesou na consciência. Nossa, eu devia ter pagado sorvete pro meu pai. Eu não devia ter feito aquilo. Mas não pedi desculpas. E aguardava ansioso chegar o próximo sábado. Ele pensava: será que meu pai ainda vai me levar para passear? No sábado seguinte, o pai chamou ele para um novo passeio. E ele mal podia esperar. Ele percebeu que o pai pegou a carteira, mas ele não disse nada. Na volta, ele disse: pai, hoje eu pago o sorvete. E eu quero te pedir desculpas. Aquele dia eu fui muito duro com o senhor e hoje eu pago o sorvete. O pai disse: não, filho, deixa que eu pago. Ele disse: não, eu pago. Hoje eu quero me redimir porque eu sei que eu errei. E a gente, com essa história, aprende algo muito valioso. Reconhecer que errou não é sinal de fracasso. Reconhecer o erro, sabe, é um sinal de, sabe, um sinal que você tem ainda amor pelo próximo. Reconhecer o erro é um sinal de amor. Quantos relacionamentos que se desgastam e até acabam por conta de não reconhecer. Aí tem pessoas que falam assim, ó: ah, eu não peço desculpas pra ninguém não, posso estar errado, mas não peço desculpas. Gente, pra que isso, né? Tem pessoas que já tem a facilidade, errou, vai lá, pede desculpas. Mas muitas vezes, gente, não é só o pedido de desculpas que resolve, sabe? Muitas vezes temos que dar um jeito de reparar, né? Vamos falar aqui o português correto, de reparar a burrada que a gente faz. Porque muitas vezes a gente comete muitos deslizes, né? E a gente sempre se esconde atrás de um pedido de desculpas. Mas nem sempre pedir desculpas resolve a situação por completo. Então, quando você estiver numa situação que você reconheceu que você errou, peça desculpas, tá? Não deixe de pedir desculpas, não. Porque isso não é sinal de fraqueza. Isso não é sinal de rendição. Reconhecer o erro é um sinal de amor.

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1: Nós estamos aqui, Senhor, para te adorar, para te entregar o nosso louvor e a nossa adoração.

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5: Voltamos com o nosso Hora da Vitória e eu quero aqui te agradecer. Olha, muito obrigado, obrigado sempre pelo teu carinho, pela tua audiência e pela tua amizade também. Tudo de bom pra você hoje sempre, tá? Deus abençoe. Pra você que tá de aniversário hoje, meus parabéns, muitas felicidades, muitos anos de vida. Desejo que o nosso Papai do Céu te cubra sempre com muita paz, com muito amor e, é claro, com muita saúde também. Tudo de bom pra você é o que eu te desejo de todo o coração. Vamos agora com o nosso Salmo Diário.
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7: Salmos 145. Vou exaltar-te, ó meu Deus e Rei. Vou louvar o teu nome para todo sempre. Vou louvar-te o dia inteiro. Vou louvar o teu nome para todo sempre. Deus é grande e digno de todo louvor. Sua grandeza é insondável. Geração após geração, as pessoas louvarão as tuas obras. Falarão sobre os teus atos poderosos. Falarão sobre o esplendor glorioso da tua majestade. E eu meditarei em tuas obras maravilhosas. Falarão sobre os teus feitos que inspiram temor, e eu declararei a tua grandeza. Falarão empolgados ao lembrar da tua imensa bondade, e gritarão de alegria por causa da tua justiça. Deus é compassivo e misericordioso, paciente e grande em amor leal. Deus é bom para todos, e sua misericórdia pode ser vista em todas as suas obras. Todas as suas obras te glorificarão, ó Deus, e os que te são leais te louvarão. Eles proclamarão a glória do teu reinado e falarão sobre o teu poder para dar a conhecer aos homens os teus atos poderosos e o esplendor glorioso do teu reinado. Teu reinado é um reinado eterno e o teu domínio dura por todas as gerações. Deus ampara todos os que estão caindo e levanta todos os encurvados. Os olhos de todos se fixaram esperançosos em ti. Tu lhes dá o alimento no tempo devido. Tu abres a mão e satisfaz o desejo de todos os seres vivos. Deus é justo em todos os seus caminhos e leal em tudo o que faz. Deus está perto de todos os que o invocam, de todos os que invocam em verdade. Ele satisfaz o desejo dos que o temem, ouve o seu clamor por ajuda e os livra. Deus guarda a todos os que o amam, mas a todos os maus ele destruirá. Minha boca declarará o louvor de Deus. Que todos os seres vivos louvem o seu santo nome para todos sempre.

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6: E o nosso Hora da Vitória está de volta, trazendo para você mais uma seleção daqueles louvores que você sempre ouvia por aí. Louvores que você sempre ouvia na rua, que você sempre ouvia na rádio. Hoje você praticamente não ouve mais. Então, ó, peça por aqui o teu louvor. Fique à vontade que eu vou ficar muito, mas muito feliz com a tua participação, com a tua colaboração aqui com o nosso programa, tá? Vamos trazendo pra você, começando a nossa seleção de lembranças, Kleber Lucas te agradece.

Marcela Thaís cantou pra gente, pra você sorrir. E assim nós vamos fazendo pequena pausa pro nosso intervalo. Já já eu tô de volta com você. Eu volto.

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5: Mateus capítulo 5. Jesus completa o que foi dito aos antigos dos juramentos. Também ouviste que foi dito aos antigos: não jurarás falso, mas cumprirás rigorosamente para com o Senhor os teus juramentos. Eu, porém, vos digo: de modo algum jureis, nem pelo céu, por ser o trono de Deus, nem pela terra, por ser estrado de seus pés, nem por Jerusalém, por ser cidade do grande rei. Nem jures pela tua cabeça, porque não podes tornar um cabelo branco ou preto. Seja, porém, a tua palavra sim, sim, não, não. O que disto passar vem do maligno.
6: Jesus, então, ele nos adverte sobre os juramentos, que não devemos jurar nem pelo céu, por nada nesse mundo, porque quando juramos, nós não estamos agindo corretamente com Deus. O juramento é uma coisa muito perigosa, porque nem sempre a gente é capaz de cumprir, de sustentar aquilo que juramos. É uma coisa muito perigosa. Jesus, ele também vem nos advertir sobre o juramento. Às vezes temos uma coisa de falar assim: ah, eu juro por Deus, ah, eu juro pela alma da minha mãe. Devemos ter muito, mas muito cuidado.

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3: O versículo de hoje é tirado da carta do apóstolo Paulo aos Filipenses, capítulo 2, versículo 3. Vem dizer assim, ó: nada façam por ambição egoísta ou por vaidade, mas humildemente considerem os outros superiores a vocês mesmos. Hoje o apóstolo Paulo vem nos dizer que devemos sempre enxergar coisas boas nos outros, jamais fazer algo para se aparecer, né? Para poder se mostrar, como diz, né, popularmente. Mas sim, reconhecer o valor do outro. Hoje o apóstolo Paulo vem nos convidar a reconhecer o que o outro tem de melhor. Vamos de música? Gabriel Brito canta "Tudo Vai Passar".
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4: No nosso momento de intercessão, vamos pedir ao nosso Papai do Céu, hoje, para que Ele nos ajude a reconhecer os nossos erros, a reconhecer nossas falhas. Vamos pedir a Ele que nos ajude a estar sempre atentos, porque nós também erramos, nós também falhamos com os outros. Peço pela tua necessidade, por tudo aquilo que você precisa hoje. Peça com fé e peça em nome de Jesus. Pamela, canta pra gente Caminhos da Perfeição.

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6: E eu já tô de volta com o nosso Hora da Vitória, agradecendo a você. Olha, muito obrigado, obrigado sempre pelo teu carinho, pela tua amizade, pela tua audiência, onde quer que você esteja. Tudo de bom para você, Deus abençoe, participe, peça por aqui o teu louvor. Fique à vontade que eu vou ficar muito feliz de te atender por aqui. Trago pra cantar pra gente, Gerson Rufino, Tô Indo Aí.

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1: Israel Salazar cantou pra gente Eu Te Entrego Meu Dia. E assim, ó, nós vamos fechando por aqui o nosso Hora da Vitória de hoje, agradecendo ao nosso Papai do Céu por mais um dia de trabalho, pelo dom da vida, da comunicação e da alegria. E a você, meu muito obrigado, obrigado sempre pelo teu carinho, pela tua audiência e pela tua amizade também. Forte abraço pra você, fica com Deus, porque com Ele nós iremos e sem Ele nada, absolutamente nada seremos. Vou deixando pra você a minha última de hoje. Madalena e Mônica cantam Sião Celeste. Tchau, tchau, graça e paz, e até amanhã, se Deus quiser.

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0: Amém, queridos, louvado seja Deus. Eu quero cumprimentar toda a igreja santa e poderosa com a paz gloriosa do nosso Jesus de Nazaré. Aonde você estiver sintonizado, conectado nessa programação, a partir de agora aí o programa Templo do Senhor Jesus Cristo na face da terra. Apresentação desse humilde vaso, né? Eu sou seu irmão em Cristo, viu, meu irmão? Eu sou seu irmão em Cristo. Pastor Sebastião Nunes te fazendo companhia por esse canal de comunicação abençoado, né? É a Rede Continental, a maior da América Latina, levando o Evangelho às nações, deixando as boas novas do nosso Rei Jesus para a sua vida, casa, família. Obrigado pela audiência onde você estiver sintonizado nessa programação, viu? Olha, o programa Templo do Senhor Jesus, eu queria aqui agradecer ontem muitas mensagens, mais de 40 pessoas eu não consegui responder, vou conseguir responder hoje, tá? Pedido de oração, de propósito, hoje tem testemunho também de fé para passar aqui no rádio, para você que tá ouvindo aí o programa, porque até aqui Deus tem nos ajudado, até aqui Deus tem bradado, o Senhor tem sido bondoso, e a sua misericórdia é grande, é grandiosa. Por meio da fé, por meio da busca e do Senhor Jesus, pedimos a Deus e o nome poderoso do nosso Deus é glorificado. Deus, ele tem colocado eu à frente desse programa aqui como instrumento. Instrumento do quê, pastor? Da obra. Para orar. Profetizar. Fazer propósito por cada vida, né? Eu recebi ali a mensagem da filhinha de Portugal. Disse assim, pastor, ia fazer uma viagem. Mas deu tudo certo, igual o senhor falou, vai. Vai que Deus vai dar certo. Pode ficar tranquilo, Deus está à frente. Do jeito que o senhor falou, deu certo. Recebi o testemunho também da irmã que sofreu enfermidade. Que no momento da oração, ela orando comigo aqui dizia, Senhor, me visita. Eu vou tomar dessa água. E o mal ele vai embora, estava muitos dias mal. E ali o Senhor a visitou. E o nome de Jesus está sendo glorificado através dessa programação, através do programa Templo do Senhor Jesus Cristo na face da terra. É com verdade, Deus opera milagre. A Bíblia fala, meu irmão, presta atenção, você que está chegando agora, que aí mesmo que tiver, presta atenção, coloca a tua cara no pó, que ainda há esperança. Talvez você está aí procurando emprego há dias e nada, né? Já tem falado aí para pessoas, dizendo assim, olha, me ajuda, me dá essa oportunidade. Me dá essa oportunidade aí para que eu possa trabalhar, para que eu possa aí ajudar lá em casa, até mesmo o marido, comprar minhas coisas, né? Que às vezes tem vontade de comprar alguma coisa, não, muito, não é coisa de luxo, mas não tem condição de comprar. Às vezes quer ter um objeto, um celular, por exemplo, melhor, e não está por dentro porque não tem emprego, depende de algumas coisas, né? E aqui, ó, estou me preparando para que eu possa, louvado seja Deus, amém, viu? Ó, estou me preparando para mais um propósito grandioso diante de Deus. Estou o ano todo de propósito e oração, mas aqui pela programação estou me preparando para mais um grandioso. E Deus, ele vai abrir as portas para você que está precisando, tá? Deus, ele vai abrir as portas. Então eu vou fazer esse propósito. Tenho recebido muita mensagem em inglês, em espanhol, né? Eu fico muito feliz que eu tenho visto aí e ouvido por onde passa esse programa, e Deus tem falado aqui para muitas pessoas. Tem gente aqui, meu irmão, para você ter uma ideia, você que está me ouvindo aí agora, Deus me usa aqui que a pessoa não fala no ar, e é um direito dela de não passar no ar aquilo que foi revelado. Porque eu sou apenas o instrumento para ser usado na mão do Senhor, para que você venha ser abençoado. Para você ser abençoada, viu, filhinha? Crescer. Ah, pastor, crente, eu recebi uma mensagem da irmã que dizia assim: pastor, crente pode namorar? Claro que pode, mas o namoro cristão, deixa eu explicar para você. Não é que nem você tá aí, às vezes, imaginando, passando na tua cabeça que é de qualquer jeito, é. Como os perversos, não. Não, não é dessa forma aí, não. Você não pode dar além do passo daquilo que a palavra diz para fazer, né? Agora você que tá fraca aí, ó, pastor, caí. Tenho me esforçado. Tô na caminhada, viu, filhinha? Levanta a cabeça. Ó, minha irmã, ser humano nenhum pode te julgar. Ser humano nenhum, meu irmão, pode te julgar. A Bíblia fala que se nós julgássemos a nós mesmos, nós não seríamos julgados por Deus. Então, ser humano nenhum pode te julgar. Às vezes você caiu aí, ó, e quem tá do outro lado, pessoas que te conhecem, falam: não era da igreja, né? Fazia isso. Ó o jeito que fala, parece que não é nem crente. Fala assim, né? Julgando a pessoa. E às vezes, ó, a tua queda, a pessoa que fala isso de você, ela mente, ela compra coisa errada, faz gambiarra, vive na idolatria, não dá honra nem à obra de Deus. E eu vou falar mais, ó, presta atenção, aumenta aí o volume do rádio, você que tá chegando agora, ó. Deus, meu irmão, minha irmã, presta atenção, não faz acepção de pecado. Se você achar que, ah, eu errei aqui, fulano errou menor do que eu, tudo é pecado diante de Deus. Tudo é pecado. Não tem um pecadinho, um pecadão, não. Pastor, o que devo fazer? Ah, vou te dar o segredo agora, né? Amém. Vou te dar o segredo agora. Vou te dar o segredo agora. Se voltar aos pés do Senhor, viu? João, apóstolo João, que andou com Jesus, viu? Disse assim, ó, primeiro João: se tu confessares os teus pecados a Deus, ele é fiel para te perdoar e te purificar de toda iniquidade. Tem gente, meu irmão, vou citar aqui hoje, que é o seguinte: tem gente que casou para ficar transando, é? Não tem rodeio, meu irmão, a palavra é essa. Tem gente que casou porque, ah, vou casar aqui porque eu preciso fazer isso, fazer aquilo. E na verdade, o pensar do ser humano é falho. E às vezes, ó, presta atenção, toda reação tua, aliás, toda ação tua, tem uma reação, né? Ó, toda ação que você faz hoje, tá me ouvindo hoje? A tua ação hoje vai ter uma reação, e principalmente no espiritual. Principalmente no espiritual. Viu? Então eu vou falar para você aqui, ó. Presta atenção. Eu sou pastor de Monte Propósito a Deus. Estou em oração. Estou em propósito. Estou em oração, estou em propósito ao Senhor. Falo mais. Presta atenção. Nesse propósito que eu vou fazer, tá? Vai ser diferente. Tá bom? Mas hoje, você que precisa de oração, você que quer deixar o testemunho, tá aqui, ó. Tô em propósito. Tô separado pra obra. Então você que deseja oração, você que tá buscando, já bateu em várias portas aí até agora, nada. Pastor, já fiz campanha na igreja. Parece que as coisas tá tudo do mesmo jeito, não anda, né? Ali eu tô adorando a Deus, amém, mas parece que o que eu faço para Deus, parece que não tem resposta. Você tá assim, mulher de fé, né? Tá com esse pensamento aí? Deus falava assim, ó, eu tenho, o Senhor mostrava assim, ó, eu tenho uma aliança grande contigo na terra. Aí o Senhor me mostrava ali um casamento para acontecer. Só que esse casamento para acontecer tá tendo algumas barreiras. Por quê? Principalmente na vida financeira, tá? Tem gente que tá sonhando em festinha, festividade. E na verdade, a alegria ela vem depois. Ó, olha para frente, olha pro alto. Vamos olhar aí com os olhos da fé. Você que vai casar, é a resposta que você quer, a direção. O Senhor me trazia aqui a tua vida, ó. Você vai casar, só que aí é o seguinte, todo o dinheiro que você pega, dinheirinho que você ganha, alguma coisa que você faz, você não está conseguindo, porque assim, você tem que sempre fazer algo. Sempre acontece algo, você leva um dinheiro para alguém, ou você faz alguma coisa aí, nunca está dando. Aí você queria ter aquele dinheiro para pagar o casamento, fazer alguma coisa assim especial, pelo menos um almoço, alguma coisa, e não está conseguindo. O Senhor está dizendo assim, ó, alegria vem depois. O choro, aquele que semeia chorando, colhe sorrindo. Colhe sorrindo. Deus está dizendo assim, ó, para que se preocupar com festividade? Demonstrar para as pessoas que você vai fazer isso. Hã? Você tem que demonstrar para Deus que você está indo ali pela palavra, o casamento. Ó, vou citar o meu. Quando eu fui casar, meu irmão, eu escolhi uma segunda-feira, 2 horas da tarde. Isso aqui, segunda-feira, é um dia que geralmente as pessoas casam aí na sexta-feira, né? Numa quinta-feira. Eu disse, eu vou botar a segunda, né? Chamei ali um casal, amigo meu, mais de 15 anos de amizade. Só um casal, como testemunho ali. Fui no cartório, preparou a papelada toda. E Deus preparou a segunda-feira, 2 horas da tarde, do jeito que eu falei com o Senhor. E eu fui lá e casei. Casei no civil. Casei com a missionária. E naquela época ali, tinha pessoas que estavam na segunda-feira, né? Eu disse até assim, eu disse, olha o que eu fiz. Eu vou citar eu como exemplo, porque eu também sou um testemunho de vida para muitas pessoas, como exemplo que o Senhor tem feito na minha vida. E ali eu fiz isso. E ali aconteceu o casamento, eu disse para ele, ó, depois eu... A gente marca alguma coisa aí. Ele falou, não, tudo bem, pode ficar tranquilo. Pronto. Tá? Por quê? Tem gente que sonha para fazer festa, festejar, aqueles que podem, amém. Presta atenção, abre aí os olhos espirituais, tá? Aqueles que sonham em fazer, você pode fazer isso, tudo bem, mas Deus está dizendo assim para você, ó, para a mulher, tá em casa, o marido nem tá aí, tá? O companheiro nem tá aí, a senhora tá me ouvindo, ó, tá dizendo assim para você, filha, faça do jeito que você pode agora. Não faça para as pessoas saberem que você fez isso. Porque quem testifica as obras na tua vida é o próprio Deus. Vou repetir de novo. Quem testifica as obras na tua vida é Deus. Não precisamos, em hipótese alguma, que as obras sejam reconhecidas por homens. Você quer ser reconhecido por pessoas ou quer ter reconhecimento do próprio Senhor Jesus? Me diga! Então faça do jeito que o Senhor falou, vá, faça da forma correta. Viu? Porque depois disso vai cair por terra uma maldição lançada, relacionamento passado seu. E as portas vão se abrir, a festividade ela vai acontecer. Você vai dizer assim, ó, parece que um novo ciclo na minha vida foi mudado. Mas eu já recebi aqui, por exemplo, mensagem de pessoas que dizem, pastor, eu estava ali, casei para transar. Não vou rodear não, a palavra foi essa. A resposta, o que me disse foi dessa maneira. Eu olhava ali, pastor, tinha aquela atração, aquele negócio e... O povo ali da igreja, hein? Dentro da própria igreja, o pastor lá. Diz que já estava abençoado e ali, depois de 2 meses, acabou. Né? Acabou aquilo ali. E agora? Né? E a consequência dessa minha ação, né? Porque toda ação tem o quê? Uma reação. Você quer ver um exemplo simples? Vou te dar um exemplo simples. Se você tratar mal alguém, aquilo que você fez ali cria duas reações. A primeira no espiritual, tá? Então eu vou falar para vós, vocês que estão me ouvindo aí agora. Qual é a área? Tá com dúvida? Sonhou com algo? Né? Qual é a área que você deseja oração, proposta a Deus? Tá? Você prepara. Tá se aproximando aí, ó. Ainda esse ano, um propósito muito grande aqui ser feito, grande por natureza de se separar a obra de Deus. Ainda esse ano eu quero apresentar a sua vida, sua família, casa. Hã? Então aproveita aí, o telefone está liberado. Ontem mais de 40 pessoas, não consegui, depois do programa, ouvir todo mundo. Então, você que está me ouvindo, dá tempo agora. Né? Sou pastor de monte e propósito a Deus, missionário também. Estou separado para obra. Pastor, sonhei com cobra rastejante aqui, né? Que me picava. Manda para cá. Conte aí. Eu sou casado, pastor, casado, tenho sonhado muito com ex. Para mandar. Às vezes a mulher sonha que o marido está traindo ela, nem sabe, dependendo do sonho, viu, filhinha? Dependendo do sonho, até o que você está fazendo, até o que você está fazendo, teus projetos, uma coisa não tem nada a ver, a gente vai para o YouTube, a gente vai para o YouTube, então para o Google, dá uma pesquisada, né? Você diz, não, agora eu vou jogar no jogo do bicho, né? Sonhei com camelo, agora eu vou jogar ali, no cavalo, né? Uma coisa... Não tem nada a ver com a outra. Então aproveita aí que você está me ouvindo. Talvez você tenha sonhado bastante, né? É de sonhar. Quem está dentro... Ó, a partir do momento... Não importa se você está me ouvindo no Brasil ou fora, viu? Você pode participar. Ó, a partir do momento que eu começo a orar por você, você vai sonhar bastante, tá? Eu te garanto que sim, tá? Sabe por quê? Porque até o mesmo Senhor já me disse. Começa a sonhar, a ter sonhos assim diferentes, né? É. Amém. Eita, Jesus, o horário aqui hoje tá... Irmão, vocês querem que eu aumente mais o horário na rede de rádio aí? Hã? Hã? Amém. Deixa eu deixar aqui, ó, telefone para você participar. Quando você mandar uma mensagem para a rádio, você vai fazer assim, ó, quando você mandar uma mensagem... Vai chegar, na hora que você mandar a mensagem, você está participando pela primeira vez, tá? Quando você está participando pela primeira vez, Você pode fazer assim, quando você mandar uma mensagem, automaticamente vai outra para você falando acesso o site. Essa é para o site da rede, um dos sites. São mais de 700 portais só de site. Então, você, quando falar assim, acesso o nosso site, tal, eu vou ouvir tua mensagem. É porque essa mensagem ela vai para você ouvir pelo site ou assistir na TV. Tem novidade aí chegando, né? Viu, meu irmão Gilberto Leite? O senhor me tomava em espírito, meu irmão. Me mostrou um mistério aí onde você tá. Aí nesse estúdio do senhor aí. E pessoas que vai procurar o senhor aí, viu, meu irmão? Você vai ser procurado. Pessoas vão te procurar pra querer anunciar aí no seu programa, viu, meu irmão? Fazer algumas coisas aí grandes aí, tá? Vão te procurar pra falar alguma coisa aí. Tem um mistério aí, viu? E tá chegando novidade também aí, logo logo, né? Já preparou aí, meu irmão Gilberto Leite, o estúdio pra nos assistir, né? Pra assistir o senhor aí também, né? Na rede rádio. Ah? Eita glória, né? Cadê o Canidé? Colocar o Canidé pra pregar a palavra. Deus quer ele pregando a palavra. Pedro, fala pra ele, ó! 1 Pedro, capítulo 4. Vamos lá, amém. Pregue a palavra de Deus. Quem serve, sirva com força que Deus dá. Fala pra ele, viu? Amém. Deixa eu deixar o número aqui rapidamente. Que o viu de mensagem aqui. Agora eu vou ouvir, tá? Mas deixa eu passar o número. Tem que passar todo o programa, viu? Você que está me ouvindo no em Belém do Pará, aos irmãos paraenses aí, Tocantins, Araguaína, Imperatriz do Maranhão, né? Em São Luís do Maranhão, também em Goiânia, em Macapá, louvado seja Deus, em Rondônia, Alagoas, no Brasil, estamos nos 26 estados e também no Distrito Federal, nos 27 estados da Federação no Brasil, ultrapassando 700 emissoras em todos os portais. Você que está me ouvindo aí, ó, no Brasil, pode participar. Meu irmão, se Deus me colocou no teu caminho, é para mim te ajudar, viu? Talvez você está aí com problema, com dúvida, tem sonhado bastante, que às vezes você fica tanto na aflição que você não consegue ir para lugar nenhum. Fica naquela por onde começar, o que fazer, e Deus tem a resposta, tem a solução para a tua vida, tá? Ali em Lucas 1:37, livro de Lucas, não é o São Lucas, tá? É o médico Lucas, do livro de Lucas, que era médico. Diz bem assim, ó, o anjo quando apareceu para Maria falou assim, olha, Maria disse, como que eu vou ser mãe? Ele disse, nada é impossível para Deus, nada! Talvez a solução tu já tem batido em porta aí, tem falado com um, falado com o outro, né? Aqui tem pessoas que a partir do ano que vem, entre junho e setembro do ano que vem, vão ser comerciantes em um lugar próspero, vai crescer, vai ficar bem, tá? E depois, vai ser assim, ó, presta atenção, vaso do Senhor, ó, presta atenção aí, terra, ó, diz assim, ó, o Senhor tá dizendo assim, ó, vou te dar, vou te entregar. Você vai crescer, vai melhorar aqui, depois vem a esposa, vem junto. Vai ser assim, ó, pá, pá. Eita glória, hein? Vai tudo junto assim, ó, tam, tam. Né? Só me convida aí pro casamento, viu? É. Amém. Só me convida aí pro casamento, viu? Eita glória. Deixa eu deixar aqui o telefone. 011-9102 70-654. Vamos lá. 011-9102-70-654. Ó, é só o número 9, viu, irmãos? No Brasil, você tá me ouvindo dentro do território nacional? Qualquer rádio FM, AM, web rádio, web play, TV, onde você estiver me ouvindo, ó, você vai colocar assim, ó, 011 e só o número 9, tá? 9102-70-654, tá bom? Fora do Brasil, fora da nação brasileira, você vai salvar esse contato. É mais 55 11 9102 70 654. O mais é só você apertar o dígito zero aí do teclado. Deixa o mais, o símbolo mais, não é escrito mais, né? Não é você escrever mais, não. Você vai colocar assim, aperta o zero aí do seu teclado, vai do seu celular, tá? Deixa o mais, aquele símbolo mais, né? Você põe 5511 9102 70 654. Salva aí o telefone da bênção, o telefone da vitória. É, o telefone da vitória, da bênção. Tá bom? Em nome de Jesus. Ó, o senhor me dizia que tem um vaso, ele tá assim, Deus falou para ele fazer algo. Ó, meu irmão, Deus falou para você fazer algo para essa obra aqui, tá? Para você semear aqui, você vai plantar aqui, Deus falou para você. Você tá sendo incomodado para fazer isso, já tem... Desde que você começou a ouvir esse programa aqui, ó, Deus tava falando assim, ó, faça. E você tá aí, será? Tá naquela? Faça. Deus falou para você fazer, pode fazer. Meu irmão, aqui eu já fiz. O senhor já fez eu voltar, foi de um lugar distante. Só para ir abençoar alguém que eu tinha visto na rua. Você sabe o que aconteceu? O senhor me abençoou de uma tal maneira, 10 vezes mais do que eu tinha passado ali, tinha ajudado. E muito mesmo. Tá? Então a resposta que você quer tá aí, ó. Tá entregue, tá? Eu tô aqui pra entregar. Eu tô aqui pra entregar, né? Vamos lá. Solta aí, em nome de Jesus. Vamos lá. Opa! Vamos lá. Pastor, gostaria... Já eu vou ler os textos. Deixa eu ouvir os áudios aqui primeiro.
1: Ah... Bom dia, pastor.
0: Bom dia, minha irmã.
1: Eu queria que você orasse por mim, pastor.
0: Ah.
1: Porque tem mais de mês que eu não consigo dormir, eu tô com a insônia.
0: Ah.
1: E não consigo dormir, pastor. Eu queria que você orasse por mim e pela minha família. Eu sou de Imperatriz, Maranhão.
0: Olha aí.
1: E eu me chamo Érica.
0: Minha irmã Érica, tá ouvindo Imperatriz do Maranhão, minha irmã Érica? Deixa eu falar uma coisa pra senhora aqui. Pega aí. Tá? Abandona aí o mundo tecnológico, tá? Fica aí, minha irmã Érica, 3 meses. Abandona o mundo tecnológico. Porque não adianta querer ligar o teu pensamento à tecnologia. Deus quer ser separado da obra, viu, filhinha? Tá? Eu vi aqui muita coisa envolvida aí nesse sentido. Você vai deixar de lado 3 meses isso aí, ó. Ah, pastor, não consigo, eu não trabalho. Quando eu falo deixar, não é abandonar de falar com as pessoas, não. Presta atenção. É deixar isso tudo de lado. Fazer propósito com Deus e separar. Senhor, eu estou aqui na tua presença, né? Eu estou aqui. Eu estou aqui. Senhor, me ajuda. Vai deixando de lado. E cada sacrifício que você faz para Deus, viu? Quando você sacrifica algo ao Senhor, é para o Senhor ali, ó. Tá? Faça isso, viu, mulher? Eu vou orar por você. Manda o nome completo pra cá. Manda o nome completo. Vamos lá, mais um aí. Pode ser, minha irmã.
1: Porque descobri.
0: Ah.
1: Tá,
0: estão fazendo macumba pra senhora morrer, mulher de fé, é isso? Tem um louvor que fala assim, ó. Quem tem promessa de Deus não morre não, hein? Você não vai morrer não, mulher. A Bíblia diz assim, ó. Que a gente tem que temer aquele que mata a carne e o espírito. Sabe quem é? Deus. Tá, minha irmã? Nenhuma arma forjada, nenhuma obra maligna chegará a você, não. Se separa para Deus aí, diz, Senhor, eu estou com o Senhor. Eu e o Senhor e a minha casa. servirá, meu Pai, a Ti. E a promessa que Deus tem, mulher, para a tua vida é tão grande. A promessa que Deus tem para a vida da senhora é grande. Tá bom? Se separa mais para Deus. Desça a casa do oleiro. Hã? Eita glória! Dá mais um aí? Vamos lá.
2: Ah. Fui passar médico, o médico passou ibuprofeno, não tomava nada, precisou muito.
0: Ah.
2: Aí eu fico todo dolorido.
0: Filhinha, você vai parar aí pelo menos 21 dias, aí você tá pedindo por vidas. De qualquer maneira, deixa eu falar uma coisa pra você. Não faça obra. De qualquer maneira. Hã? Irmãos, eu estou ao vivo como vive o nosso Deus, viu? Ó, não faça obra de qualquer maneira, tá? Se você for visitar a casa, eu vou orar por aquela pessoa. Não está em jejum, não está revestido. Não está podendo orar pelas pessoas. Você vai orar, você vai apresentar, vai fazer propósito sem poder. Ah, pastor, estou na igreja. Ô, minha irmã. Eu tenho mais de 15 anos de jornada espiritual. Eu já passei por diversas denominações. Tá? Vamos lá. Passar mais um aí, viu, filhinha? Você entendeu, né?
3: Senhor, pastor.
0: Paz do Senhor, minha irmã.
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0: Ah. Eu
3: já devia completar a minha...
0: Ah. A mesma coisa aqui que eu falo pra senhora. Sabe o que que acontece aí na sua casa? Manda o nome, filhinha, pra cá. Grava o áudio com o nome. Se a pastor não queria pronunciar meu nome no ar, então manda o áudio assim, escreve o nome embaixo. Ó, deixa eu falar pra senhora aí. Na casa da senhora, não conheço aí, não sei como é aí, não sei onde mora. Mas quando eu tava ouvindo a senhora aqui, aí na casa da senhora não tem como servir a dois senhores. Como assim, pastor? Não tem como aí na sua casa servir a dois senhores. Como é que você vai servir a dois senhores? Diga para essas pessoas aí, ó. A minha casa será casa de oração. Porque a senhora ouve aí a rádio, o programa no cantinho, mas... Dentro da própria casa tá no forrozão. Aí as pessoas da casa não querem saber de Deus. A maioria não quer Deus não, só quer a bênção, o dono da bênção não quer. Aí tá na hora da senhora dizer assim, ó, vamos parar de ouvir essa música, vamos para Jesus, bate o pé, diga assim, ó, aqui eu quero é a presença de Cristo. Aqui eu quero é a presença do Senhor. E se separar também para a obra. Diga assim, ó. Eu e minha casa serviremos ao Senhor. Diga! Ó, o Molum. Demônio Molum saiu rolando aí, ó. E a porta da casa da senhora, a porta simples, né? Passou rolando pela porta. Sabe o que aconteceu aí, ó? Passou pela porta, foi parar lá atrás, saiu rolando, passou pelo meio da casa. Demônio. Viu? Né? E não vai adiante não, então faça isso, ó, mulher. Homem que tá me ouvindo, presta atenção. Não se serve a dois senhores. Ou você agrada um e desagrada outro. Tá bom? Você entendeu, né, filhinha? Vamos lá, mais um aí.
4: Pastor, aqui é Maria Thelma Ferreira da Silva.
0: Diga, Santos, Maria Thelma.
4: Lagoa Nova, Rio Grande do Norte. Estou lhe assistindo pela primeira vez.
0: É, minha irmã.
4: Mandei uns áudios aí, já estava tava começando. Eu não sabia que era o senhor e era outro.
0: Era o profeta?
4: Que saiu. Eu não sei se chegou até.
0: Ah.
4: Até você, os primeiros áudios que eu mandei. Mas gostaria de orar, de entrar em oração em meu favor. Estou cirurgiada. Estou com a causa na justiça. Uma aposentadoria. Por sinal, vou de 2 horas agora. Mandaram me chamar. Peço oração pelo meu esposo José Ribeiro dos Santos.
0: Amém.
4: Pela mãe dele, que está dando muito trabalho aqui para a gente, mora com a gente há 3 anos. Maria Ferreira dos Santos. Minha filha Thalita Maria Ferreira dos Santos. O filhinho dela, Jonathan Martins, Thalia Martins. O rapaz que ela está com ele há 2 anos. Ricardo, Francisco Ricardo. E eu enviei aí o nome de Gilson Lucas, um amigo, que vai passar por uma audiência hoje.
0: Filhinha, deixa eu falar uma coisa pra você aqui, ó. Presta atenção, mulher. Presta atenção aí, você que tá me ouvindo bem. Deixa eu falar uma coisa aqui pra filhinha. Deus na tua família, viu? As coisas na família da senhora, principalmente da senhora. Ó, há na família aí, na casa. Ó, tá escrito bem assim, ó. O senhor me mostrava a porta. E tem assim, ó, vitória na porta, escrito na porta da casa. Sabe o que acontece aí? Presta atenção aqui, ó. Aos santos que me ouvem agora. A família da senhora não era para estar assim, não. Essa casa aí não era para estar assim, não. Pense na família da prosperidade. É, da felicidade aí. E da vida financeira. Também, minha irmã. A senhora, aí, ó. As coisas começam a andar. É tanta coisa para sair, é tanta coisa para ganhar, mas tá tudo parado. Tá tudo assim, ó. Tá tudo nesse embrombo todo. Nesse rolo todo. E Deus, ele vai desenrolar esse rolo aí. Só que tem duas coisas que você vai fazer aqui. Eu vou orar por você, vou pedir ao Senhor para te abençoar. Só que tem duas coisas aí que você vai fazer. A primeira, tá? Depois, se você quiser o programa, depois que terminar o programa, você fala que eu envio. Você ouvi depois. A primeira é não pedir para outras pessoas ou comentar aquilo que você vai receber ou vai para aposentar ou qualquer outra causa. Vou repetir. Não comenta as tuas coisas para ninguém. A partir de hoje. Somente para Deus. Tá? Eu vou orar e Deus, ele vai te abençoar. Você vai ser abençoada, viu? A segunda coisa, tá? Primeira você anotou aí, né? A segunda coisa é fazer aliança para honrar a obra de Deus. Você não vai pegar aí, ó, para honrar homens, tá? E nem sacrificar o que você tem fazendo troca com Deus. Você vai tirar 10% e dar para a obra de Deus permanecer no ar. Só isso. E vai fazer o propósito juntamente comigo. Tá? Vai fazer o propósito juntamente comigo. Deus, ele vai te honrar. Você entendeu, mulher de fé? Tá? E honra a obra. Tá? Honra porque tem acusação. Acusação e o mal vai cair por terra. Quando a senhora estava falando aqui, que eu estava ouvindo o áudio seu, que apareceu para mim uma mão preta. Ela saiu assim, ó, da direita para a esquerda, tá? É que tá segurando tudo isso. Só que essa mão preta, ela vai ser queimada. Deus, ele vai bater o martelo da justiça em prol da tua vida. Só que você tem que ter aliança com o Senhor, porque Deus ele tem fidelidade. A Bíblia fala, minha irmã, que a fidelidade do Senhor é com quem tem com Ele, tá? Honra a obra e não peça por ninguém. Ah, vai ver isso aqui, ora aqui. Dá. Ó, é eu, a senhora e Deus, tá? A partir de hoje. Você entendeu? Então tá bom. Hã? Amém. Eita, Jesus. É só vitória, né? É só bênção, minha irmã. É só vitória. Dá tempo para mais um aí?
5: Paz do Senhor, pastor.
0: Paz do Senhor, minha irmã. Aqui, né? Diga.
5: Pedi oração por uma amiga.
0: Por uma amiga?
5: Vai fazer uma cirurgia.
0: Ah.
5: Né? No seio. Descobriu que estava com câncer.
0: Ah.
5: Já fez uma e agora vai fazer outra.
0: Ah.
5: Só que agora ela vai retirar a mama mesmo.
0: Ah.
5: Que o pastor ore para que Deus venha dar vitória a ela.
0: Amém. Escreve o nome dela aqui, manda pra mim, tá, filhinha? E a rua onde ela mora, tá? Porque tem a ver com a família passada dela aí, viu? Isso aqui tem a ver com antepassado, tá? O médico diz assim, ó, na sua família, ó, olha só, na sua família, né, tem alguém que já sofreu isso ou aquilo, tá? Quando você falava aqui, ó, nem conheço a pessoa, tá? Geração passada. Manda o nome dela pra cá. Escreve o nome dela pra cá. Viu? Em nome de Jesus. Ó, eu vou ouvir essa canção, volto já já, viu? Orando. Passando mais um testemunho de cura aqui, eu volto já. Fica aí, viu? Vamos ouvir aí. J. Neto, eu volto agora. Já já.

0: Glória a Deus, né?
1: Ora pela minha vida espiritual e sentimental.
0: Ah.
1: Que ontem à noite tive muita perturbação.
0: Foi, minha irmã?
1: Durante a madrugada. Eu me acordei e fiquei muito inquieta, sem conseguir dormir.
0: Amém, filhinha, eu vou orar por você, viu? Mas esse ataque espiritual, é porque a descendência da senhora também, minha irmã, fez muita aliança com o mal, tá? Então, os demônios, eles ficam ao dar redor, não ao redor, dar redores. E brecha, se ela é aberta, abriu brecha, ele entra. Tá? Chega ao ponto da senhora aí, ó, nem sei, a senhora não disse aqui como é que foi na noite aí, mas chega um ponto que a senhora até se assusta, tá? Se deitar, de repente começa a dar aquele salto. Ou às vezes o demônio quer enforcar, quer trazer a sensação. Isso tudo é espiritual. Então a senhora, minha irmã, tem que estar sempre separada aí pra obra, viu? Tem que estar sempre revertindo aí de toda a armadura. Amém, filhinha? Deus abençoe, meu irmão. Vou orar pela vida da senhora. Pega aí o copo de água, já deixa aí do lado. Deixa eu ouvir aqui o testemunho da filhinha ali também, que eu tinha que ter passado.
2: Pastor Sebastião Nunes, tudo bem com o senhor?
0: Era bom ter passado também, não passei, mas vou passar agora. Porque testemunho é para ser dito. Para glorificar e exaltar o Senhor Jesus.
2: A paz do Senhor, pastor Sebastião Nunes.
0: Amém.
2: O senhor, pastor Sebastião Nunes, passando aqui para contar uma
0: bênção, mais vitória, né?
2: Na verdade, foi uma cura que Deus me deu.
0: Amém.
2: Nesse propósito de 7 dias.
0: Olha aí.
2: No quarto dia, eu tava sentindo uma dor muito forte no pé da barriga. Não sei se era infecção. E eu tava com alguma infecção, porque tava doendo de muito.
0: Aham.
2: E aí, quando foi no quinto dia, eu apresentei a Deus. Eu falei, Senhor, eu não aceito essa enfermidade na minha vida.
0: Olha aí, tá vendo? Você tá ouvindo aí, meu irmão? Você tá ouvindo aí, minha irmã? Você tem que dizer assim, eu não aceito isso. Eu não quero essa enfermidade na minha vida, não.
2: Aceita essa dor.
0: Eu não quero.
2: Eu não aceito essa...
0: Viu?
2: Essa seta, essa enfermidade, ou que seja infecção, eu não aceito.
0: Olha aí.
2: Eu repreendo. E coloquei a mão. E aí...
0: Olha aí. Ouve aí, viu?
2: Pede pra colocar o copo com água.
0: Aham.
2: Eu coloquei... Eu já não tinha colocado uma garrafinha de água em cima do celular. Coloquei ali a garrafinha de água em cima do celular.
0: É...
2: Na hora que o senhor orou, eu comecei a orar também. Me apresentei aquela água ali.
0: É pra glorificar Jesus Cristo. Sim. Que então, opera milagre é Deus, viu, pastor? É só instrumento.
2: Sumiu. Graças a Deus, não senti mais nada. Minha barriga tá
0: sumiu.
2: Inchada. Graças a Deus, minha barriga, graças a Deus, voltou normal.
0: Eita, senti, glória, viu?
2: Não senti mais nada. Pra honra e glória do nome do Senhor.
0: Eita, glória! Hã? Irmão, os propósitos que o Senhor passa para me fazer é para te abençoar. Eu não faço propósito aqui, meu irmão, de voto a vocês não, tá? Aqui não tem a campanha do voto não. O negócio aqui, o meu negócio é com Jesus, né? O meu negócio é com o Senhor Jesus Cristo. Eu vou orar por você, apresentar aí a sua vida a Deus. Hã? Amém. O nome do Senhor está sendo glorificado, né? O nome do Senhor está sendo glorificado. Ó, tá chegando mensagem. É para glorificar o Senhor Jesus, vai dando glória.
3: Pai do Senhor, pastor.
0: Pai do Senhor, minha irmã.
3: Bem, eu quero que aumente o programa, eu queria que esse programa fosse o dia todo.
0: Eita, glória, hein?
3: Vamos sonhar. Deus me mostrava muito
0: que eu
3: sonho, agora quase tô sonhando. Eu oro a Deus nessa parte para mim.
0: Amém, ó, o dia todo, mulher de fé. Aqui, quanto mais estica o programa, mais caro fica, né? Hã? Quanto mais estica, mais caro fica. Hã? Mas eu creio que Deus, ele está trabalhando para nos ajudar, né? Para que venha abençoar a sua vida, a vida de muitos. Para que esses mesmos consiga ajudar a manter o programa, aumentar mais tempo, né? Até lá, vamos aqui. Porque até aqui, o Senhor tem nos ajudado, viu? Vamos orar a Deus, chegamos no final do programa. Vamos apresentar o Senhor em oração.
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0: Senhor meu Deus e eterno Pai soberano, Pai querido, mais uma vez diante de Ti, da Tua presença, meu Pai amado, eu venho pedir, meu Pai, por Tua filha que está ouvindo este programa. Visita, meu Pai, a saúde da Tua filha. Arranca, meu Pai, essa enfermidade. No nome de Jesus, meu Pai, visita ela agora. Arranca, meu Pai, esse mal. No nome de Jesus Cristo, meu Pai, visita esta casa. Coloca, meu Pai, Tuas mãos santas e poderosas sobre esta vida. Abençoa, meu Pai, a Tua filha. Abençoa, meu Pai, a Tua filha, eu clamo a Ti. Eu não aceito, meu Pai, enfermidade alguma. Eu repreendo em nome de Jesus. Visita essa vida que ora comigo agora, dizendo: Deus, visita minha saúde. No nome de Jesus, esta causa. Aqui eu apresento ao Senhor, meu Pai, tira toda palavra maldita. Todo pedido, meu Pai, é santo, que não tenha boca. Porque o Senhor é o nosso único Deus. É o Senhor Jesus, meu Pai, que merece ser exaltado. Bate o martelo da justiça em prol desta causa.

nesta hora, eu apresento esse copo de água ao Senhor. Consagra, meu Pai, coloca a gota do teu sangue a esta água, que na hora que foi ingerido, tocado, meu Pai, essa enfermidade que venha a ser arrancada, meu Pai querido, para exaltar e glorificar o Senhor e Salvador Jesus Cristo. No nome de Jesus eu peço ao Senhor, visita, meu Pai, essa vida que recebe este programa. Visita a sua família, meu Pai, tira essa incredulidade, essa idolatria. Coloca, meu Pai, na tua presença. No nome de Jesus, meu Pai, eu peço a ti. No nome de Jesus, todo impedimento agora, só. No nome de Jesus Cristo. Visita, meu Pai, o teu filho e a tua filha. Que, Pai, só tem acompanhado esse programa, mas tem orado, meu Pai, Espírito. Arranca, meu Pai, essa enfermidade. No nome de Jesus Cristo, meu Pai, para glorificar e exaltar o teu santo nome. Levanta pessoas, meu Pai, para somar conosco nessa caminhada. Abre as comportas do céu em direção, meu Pai, dos colunas desta obra. Eu peço a ti, no nome de Jesus, com a certeza, meu Pai, da vitória. Em nome de Jesus. Dê glória a Deus aí, mulher de fé. Dê glória a Deus aí, varão de fé. Que a paz e a graça e a misericórdia do Senhor esteja na tua vida, casa e família, para todo sempre. Amém?

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e faz acontecer. Quando o homem diz que não tem como acontecer, ele faz, para que todos saibam que ele é Deus. É assim que ele trabalha.

0: fruto desse amor de Deus.
1: Mesmo sendo falho,
0: porque não é por obras, é pela fé. Não é porque merecemos, é porque Ele nos amou primeiro.

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1: Essa foi a primeira música. Agora vamos de segunda opção. E já aproveita para votar no WhatsApp, música 1 ou música 2, tá?

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2: Depois da primeira e da segunda, chegou a vez da última concorrente. Ouve aí e mande a sua escolha.

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1: 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A vencedora vai tocar depois do break.
2: Dá tempo de pegar
1: uma água e
2: zap.
1: Voltar, porque depois do break tem mais hits no Music Mix. 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
7: Obrigado a todos os ouvintes que participaram e a campeã já está no ar, completa.

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5: Fé vem pelo ouvir, e ouvir a palavra de Deus. Romanos 10, 17.

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em vós o mesmo sentimento que houve em Cristo Jesus, pois ele não subsistindo em forma de Deus, não julgou como usurpação ser igual a Deus. Antes a si mesmo se esvaziou, assumindo a forma de servo, tornando-se a semelhança de homem e reconhecido em figura humana. A si mesmo se humilhou, sendo obediente até a morte, e morte de cruz.

0: parada para reabastecer pro break. Daqui a pouquinho estamos de volta com o programa Nas Mãos de Deus.
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0: Bendito seja o nome do Senhor.
1: Santo Espírito és. Vem inundar e fazer em nós aquilo que somente o Senhor pode e sabe fazer.

Se isso é sincero, cante com toda a liberdade. É a esse lugar que você se refere. Esse lugar, ele não habita em templos feitos por mãos de homens. A tua vida é a habitação favorita do Senhor nosso Deus. Apenas se você puder e quiser fazer isso, levante suas mãos aos céus, em rendição, em adoração, e cante mais uma vez.

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2: Bom dia! Bom dia, bom dia, bom dia, com alegria, povo do Rádio da Fé, com Jesus de Nazaré. Vamos caminhando aqui pela fé. Bom dia, meu compadre, bom dia, minha comadre da fé, que já está com o raizinho ligado aqui pela fé, com seu irmão em Cristo, né? Gilberto Leite da Costa. Bom dia, bom dia, bom dia, bom dia, você. É, do sítio da fazenda, né? É, tá todo mundo ligado. Tá todo mundo na benção. Bom dia com alegria. Um cheirinho, um abraço bem abraçado, eita, bem abraçado, bem apertadozinho, em nome de Jesus. Mais um dia na terra, com Jesus de Nazaré, vamos vencer, aqui pela fé, né, meu irmão, né, minha irmã, eita, glória, né. Já acordamos, estamos acordados para viver, né, vencer as batalhas da vida. Jesus, o nosso pastor, está no controle, viu? Da minha vida, da sua vida, da nossa vida. Eita glória! Eita glória! Eita glória! Casa abençoada, essa casa, viu? É. Ela é uma casinha abençoada, viu? Olha o cheiro do café aí, ó. Ah, um cheirinho de café abençoado, né? Graças a Deus pelo radinho ligado, sintonizado aqui. Mas o irmão Gilberto Leite da Costa. Vamos trazer aqui, vamos rodar o disco, é. Vamos tocar o disco aqui, mora. Eita! Vamos ouvir uma viola bem, né, é um repente bem abençoado aqui, né, é o sertão, os homens e a mulher que vivem aí no sertão, que estão com o rádio sintonizado aqui nessa emissora de rádio, né, eita, vamos tomar um cafezinho aqui, né, mais vovô e mais vovó, eita glória, né. Olha a viola aí.

pra mostrar que são ricos e valentes, sem lembrar que se um dia Deus quisesse, e só um dedo da mão ele pusesse, destruía o chão que o homem habita, a grandeza.

0: que a palavra de Deus ele conhece, desde o tempo que a Bíblia foi escrita. A grandeza de Deus é infinita, mas o homem às vezes desconhece.
1: Bom dia, você que está sintonizado aqui com alegria, né? Bora comer pão aí, servido pelo anjo do Senhor, né? E água do céu, porque tem um anjo do Senhor com você aí para servir o alimento espiritual, que está em Tiago, livro de Tiago aqui, capítulo 1, versículo 6. A palavra do nosso Pai Criador diz assim: peça, porém, com fé, em nada duvidando, porque o que duvida é semelhante à onda do mar, que é levada pelo vento, lançada de uma para outra parte, né? Amém? Amém! Eita glória! Que alimento espiritual abençoado, né? Amém?

Eita glória! Bom dia, bom dia, bom dia para você que está sintonizado nessa emissora de rádio abençoado. Porque a inclinação da carne é morte, né? Mas a inclinação do espírito é vida e paz. E se o espírito daquele que dos mortos ressuscitou a Jesus, habita em vós. Aquele que dos mortos ressuscitou a Cristo, também vivificará o vosso corpo mortal pelo seu Espírito em que vos habita. O mesmo Espírito testifica com nosso espírito que somos Filho de Deus. Deus, o Criador, ele está aqui com você, né? E nós temos a vida do Espírito, né? A personalidade aqui é santificada, ela é livre, né? Da lei, do círculo do pecado e da morte, que está em Romanos, capítulo 8, versículo 2, o alimento espiritual, né? Portanto, o que era impossível, a lei, enferma pela carne, Deus enviando o seu Filho, né? Para que a justiça da lei se cumprisse em nós, que não andamos segundo a carne, mas segundo o Espírito, né? Para muitas pessoas, o círculo do pecado é a morte, se aplica à sepultura, e é o que acontece depois, né? Mas há outras maneiras pelas quais a lei do pecado e da morte se aplica aqui na terra, durante a vida. Vamos dar um exemplo aqui, Mora? Vamos ouvir o exemplo, por haver morte, para que nós possamos ter sido. Eu vi, né, um adolescente se destruir aos poucos anos, por causa do pecado, rebelião contra seu pai e a todos outros símbolos de autoridade. Um rapaz bem amoroso, feliz, né? Tornou-se um jovem bem adulto, né? Insensível, áspero. Aí tem rugas no rosto, como prova disso. Aí vem a tristeza, né? O que acometeu a muitos de nós, que vamos ver, que vamos assistir. Esse processo foi a sua morte, para o que poderia ter sido uma vida útil e aproveitosa. Também existe a morte para um bom casamento e uma família feliz, viu? A natureza carnal que distorce a personalidade humana, viu? Trará o quê? Caos. A um lar, a morte em vida frequentemente pior do que a morte física, mas a liberdade das forças destrutivas aqui na personalidade vem quando o cristão é libertado pela presença e permanente do Espírito. Mas acontece que aí deixa o pecado, ama o pecado, não quer ver, nascer, se libertar do círculo
de pecado, viu? E aí é morto espiritualmente. O espírito está morto. E a carne, olha, fazendo de tudo, né? Mas só Jesus para trazer aí essa vida no espírito, né? A personalidade santificada é a chave para a vida satisfeita e realizada, para que a justiça da lei se cumprisse em nós. A justiça que satisfaz a nossa vida não é o falso moralismo. Sentimos-nos elevados, poderosos, o nosso próprio respeito. E a forma como o diabo nos deixa pronto para uma dura queda, que é essa guerra que a gente está aqui travado contra essas forças das trevas, contra esses espíritos malignos, diabólicos. Além disso, o falso moralismo é uma testemunha negativa em relação a Cristo, porque afasta a pessoa da fé, que traz a verdadeira justiça. A justiça que satisfaz a nossa vida não é a justiça ética. Você pode cumprir a lei escrita e não escrita na sua igreja para a santificação de todos, e ainda assim não ter uma vida realizada. A justiça que satisfaz a nossa vida não é a perfeição legal da justiça pessoal. A justiça de Deus é um relacionamento amoroso que Deus tem conosco e que não merecemos. É a nossa justiça vem pela fé em Cristo, que nos ensina e nos capacita para um relacionamento amoroso com o nosso Pai Celestial e com nossos semelhantes. O amor é a essência que satisfaz a vida e torna uma personalidade atraente. Viu? Glória ao Pai, e glória ao Filho, e glória o Espírito Santo, né? Amém. Obrigado aí pela sintonia com o radinho ligado.

Eita, bom dia, bora tomar café, né? Que é a palavra do nosso Pai Criador, é o maná, é o alimento para o nosso caminhar na fé aqui na terra espiritual. E tem anjos servindo aqui o café da manhã espiritual, né? A ti clamarei. Ó Senhor, rocha minha, não emudeça para comigo, não suceda calado-te, tu ao meu respeito, que eu me torne semelhante aos que descem a cova. Ouve a voz das minhas súplicas quando a ti clamar. Quando levantar as minhas mãos para o oráculo do teu santuário, não me arremesse com os ímpios e com os que praticam a iniquidade, que falam de paz ao seu próximo, mas têm o mal no seu coração. Retribui-lhes segundo as suas obras, e segundo a malícia dos seus esforços, dá-lhes conforme a obra das suas mãos, envia-lhes a sua recompensa, porquanto não atentam para as obras do Senhor, nem para os que as suas mãos têm feito, pelo que ele os derribará e não os reedificará. Bendito seja o Senhor, porque ouviu a voz das minhas súplicas. Ó Senhor, é a minha força, é o meu escudo. Nele confio o meu coração e fui socorrido, pelo que o meu coração salta de prazer. E com meu cântico louvarei. Ó Senhor, é a força do seu povo, também é a força salvadora do seu ungido. Salva o teu povo, abençoa a tua herança, apascenta-o, exalta-o para sempre. Palavra de papai do céu, né? Eita glória! Jesus está aqui com você, viu?

está na comunicação aqui, olha, o seu irmão em Cristo, viu? É Gilberto Leite da Costa, viu? Eita, agora, vamos aqui, pela fé.

Eita, Glória! Né? Bom dia! Com alegria! Bom dia!

0: E você que está aí sintonizado, né? A nossa personalidade aqui santificada, viu? É. Vive em paz, né? Porque a inclinação da carne é morte, mas a inclinação do espírito é vida e paz. Romanos, capítulo 8, versículo 6, viu? É, seguir o Espírito Santo conduz à vida e à paz. Mas seguir aqui a antiga natureza conduz à morte, porque a antiga natureza pecaminosa em nós é inimizade contra Deus, que está aqui no capítulo 8, versículos 6 e 7, né? Que estamos comendo o pão, que é a palavra, e bebendo a água da fonte da vida, se vida pelo anjo do Senhor, né? Aí dá uma agoniação, não dá? Fica doidinho da cabeça. Vala, meu Jesus. Meu Deus do céu. Aí é onde vem a cura, meu irmão. Aonde vem a paz, a tranquilidade, é a palavra. É ouvir papai, é escutar papai, papai criador. Aí é tudo agoniado, é tudo alvoroçado. Será que eu sou agoniado e alvoroçado, ansioso, correndo atrás das coisas aqui e papai olhando, olha, para você e para mim olhando. Fala, meu Jesus. Olha aí ele. Olha ela aí, meu filho. Uma preocupação, é um alvoroço. Ai, Jesus do céu. A minha esposa disse assim: Ei, Gilberto, você acha graça? E não é para achar graça, não, é? É bom demais achar graça. Sorrir. Eu queria sorrir mais. Achar graça bem muito mesmo. É bom demais, homem. Amém? Eita, Jesus, chega aqui na minha alma, o pastor Jesus, chega na alma do irmão, da irmã. Nada. Ai, Jesus do céu. Ai, meu Deus. Drena as forças de uma pessoa, né? Mais depressa do que agitação. Pia, menino! Tá agitado, é? Meu Deus! E os tumultos, muitas pessoas estão exaustas. De quê? Da luta que trava contra si mesmo, né? Aí vem inveja. Fala, meu Jesus! Será que eu tenho inveja, hein? Misericórdia! Para longe de mim, papai. Tira isso aqui de mim aqui, olha. Maldade. Tira isso de mim aqui, pai. Se tiver, né? Lutas, dissensões, né? São projetadas nas situações da vida. Essa personalidade aqui, viu? Trata aqui, papai do céu, cada um de nós, né? Por pessoas que estão rasgadas internamente pela sua própria inveja. Tá doente. A pessoa que tem inveja só vive com inveja. Meu Deus do céu. Aí tem uma maldade. Meu Jesus. Lutas, dissensões. Vamos dar um exemplo aqui. As pessoas que lhe critica não estão tentando fazer de você uma pessoa melhor. Aí você escutou uma crítica, foi? Ela projeta em você a própria infelicidade que sente. Elas não estão tentando satisfazer as suas necessidades, viu? Mas as delas. Existe beleza na personalidade cristã, o que demonstra a atividade, da paciência, mansidão, do autocontrole, viu? Aí vem a característica aqui de uma personalidade amorosa. Só vem tona a pessoa que está em paz consigo mesmo e com Deus. E é para que ficar alvoroçado? A escutar tão me criticando, tão me apredejando. Homem, pelo amor de Deus, não vai escutar essas pessoas, não. Ô, Jesus, que o Espírito Santo vem aqui trabalhar aqui. Vamos a nossa personalidade santificada, é possuída por vitalidade, viu? Mental, emocional. E se o Espírito habita em vós, também vivificará o vosso corpo mortal pelo seu Espírito. Aqui é o versículo 11, viu? Aqui tem anjos de Deus trabalhando na sua vida, na minha vida, viu? Na alma aqui, ó, tratando aqui com a personalidade. Agora não quer orar. Gilberto Leite não quer orar. Gilberto Leite não quer falar, não quer conversar com papai. Gilberto Leite não quer ler a palavra. Gilberto Leite não quer ouvir a palavra. Gilberto Leite, quando vai para a igreja, quer que papai fale só coisa de bens materiais. Aí, se não der, aí Gilberto Leite vai ficar com raiva. Rapaz, meu Deus, a nossa cidade não é aqui, não. A nossa nação, a nossa vida, viu? É. Há duas razões pelas quais eu creio que Deus vai e nos dá energia física. Além de nós mesmos, nos momentos em que necessitamos disso, nada drena as nossas energias, suga as nossas forças mais rápido do que está, né, dilacerado por dentro, o homem indeciso. Não é somente instável, mas também esgotado. Se você não acredita, basta olhar para todas as pessoas que estão sendo consumido, né? Todas as suas forças, lutando contra si mesmas. Uma vez que o cristão santificado tem a sua vida íntegra, ele tem uma vantagem aqui, viu? No que tange a energia sobre a personalidade carnal. Eita, carne perigosa! E aqui vem o segundo lugar, né? Aquele que está santificado aqui gera mais energia, simplesmente porque ele está livre do peso negativo da hostilidade, egocentrismo, autopiedade. Quanto mais bagagem carnal você insistir em carregar, mais depressa você se esgotará, né? A mente aqui, né? Limpa e o coração puro são os canais de Deus para a força, né, continuada. A energia gera energia na vida que está livre de atitudes carnais. Só Jesus, o pastor, viu, para trabalhar nessa matéria aqui, nessa carne. Chega, pastor Jesus, para trabalhar nessa carne aqui, né? Glória a Deus. A personalidade santificada tem a força, viu? Necessária para controlar a si mesma. Olha, vamos ver aqui a palavra. Se viver de segundo a carne, morrereis. Mas se pelo Espírito mortificardes as obras do corpo, viverás. Romanos capítulo 8, viu? Estamos no capítulo 8 de Romanos, agora é o versículo 13, viu? Deus não faz por nós aquilo que nós podemos fazer sozinho. Ele purificará a nossa vontade. Purifica, Senhor, a nossa vontade. Mas nós ainda deveremos tomar as nossas próprias decisões. Ele purificará a fonte de nossas emoções. As nossas emoções. Trabalha, anjo do Senhor, aqui na minha alma, na alma do meu irmão, na alma da minha irmã. Aumenta aí o volume aí do rádio aí, escutar e prestar atenção, que Papai do Céu está operando aqui em nós. Mas nós ainda teremos a responsabilidade de controlar, né? O corpo pode pedir comida e bebida, mas pela nossa vontade controlamos o quanto devemos comer e o que devemos beber. O corpo pode pedir aqui gratificação sexual, mas cada pessoa tem a responsabilidade de satisfazer estas necessidades dentro dos limites das diretrizes de Deus, que foram apresentados em vários, né? O cristão santificado não tem uma personalidade passiva, mas em Cristo ele tem a força e a vontade para fazer o que for certo, né? Então, Papai do Céu, ele ensina, ele capacita e ele nos ajuda a andar, a caminhar aqui no planeta Terra. Amém? Eu voto já. Amém? Ô, glória! O Espírito Santo está aí com você, trabalhando com a nossa alma. A presença de papai aqui, olha.
1: Um certo dia.
0: Ô, glória.

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Eita glória, né? Glória ao Pai, glória ao Filho e glória ao Espírito Santo, né? Aleluia, glória a Deus, né? E aqui, finalmente aqui, olha, a nossa personalidade santificada, ela está livre do espírito aqui da escravidão e temor. Porque a palavra diz assim, olha, porque não recebeste o espírito de escravidão, para outra vez estardes em temor, mas recebeste o espírito de doação de filhos, pelo qual clamamos Abba Pai. O mesmo espírito testifica com nosso espírito que somos filho de Deus. A doação era um assunto sério no mundo romano e era frequentemente usado como um meio de conversa. Vivo o nome da família. Quando não houvesse um filho natural, o filho adotado se tornava um filho em todos os sentidos do relacionamento legal, incluindo o seu nome e a sua herança, mas ele também se tornava um filho. Abba, na verdade, significa pai, o pai adotivo do filho não era um chefe austério da família, mas uma pessoa que o filho se sentia confortável em chamar de papai. O pai amoroso tem um filho amoroso e entre eles há um relacionamento amoroso. Este é o retrato do cristão cheio do Espírito Santo de Deus, que é do Pai Celestial. As pessoas que são alienadas, sozinhas, sem um sentimento, de autoestima, quase sempre mostra isso na sua personalidade. Elas são temerosas e estão em escravidão porque não se sentem amadas. Isto aqui é o oposto do que acontece ao cristão que ama e é amado, que sente confortável na presença do Deus vivo e na presença do povo de Deus. Esta é a personalidade santificada, a única maneira de viver, né? Essa é de viver. Eita glória, né? Glória ao Pai, o Filho e o Espírito Santo. Amém, amém, amém.

Eita glória, glória, glória, glória ao Pai, glória ao Filho, glória ao Espírito Santo de Papai do Céu, que Ele está aqui com você, comigo, com nós, né? Eita glória, né? Amém, graças a Deus. Olha, eu vou colocar esse louvor aqui para você que está sintonizado nessa programação, aí eu volto já, viu? Deus está aqui, viu? Deus está com você. Anima-te. Ele cuida de você de forma especial.

De volta na programação, né? Meu nome é Irmão Gilberto Leite da Costa, na comunicação do rádio, né? Fazer a vontade do Pai Celestial, né? Quantas batalhas, né? Quantas batalhas, né, amada, amada, tem enfrentado, né? Glória a Deus. Mas nós temos que ter a fé, viu? Oh, glória. Sentir a presença do Rei da Glória para cuidar da minha alma, da sua alma. Quantas mamães tem com a ferida na alma, chorando? Oh, Pai Celestial, chega na vida desta pessoa, Pai. Na vida desta mãe, na vida deste pai que está com a dor na alma, com a ferida na alma, Senhor. Que os anjos do Senhor, ó Pai, cheguem cuidando deste amado, desta amada, que está ferido, está ferida, dá força. Só o Senhor para dar força, Pai, a esse guerreiro, a essa guerreira, cuidando da alma, né? A alma perdeu. A alma tem lembrança da pessoa amada. E essa alma que ficou, só quem entende essa alma é o Senhor, Pai. Dá força ao guerreiro e à guerreira, ó Pai, que chora o sentimento ferido da alma, Pai. Ô Espírito Santo, chega na vida desse meu irmão, dessa minha irmã, que ela sinta, ó Pai, a tua presença, a força para caminhar no planeta Terra, porque ele e ela ficou aqui na Terra, mas ele e ela teve perda, ele e ela tem lembrança de momentos bons com aquela pessoa, com aquelas pessoas. Mas a dor da partida, Pai. Quantas mães chora com a dor no coração. Mas o Senhor está cuidando da sua alma nesse exato momento. Papai do céu está cuidando de você. Meu irmão, minha irmã, Papai do céu está fortalecendo você, meu irmão, minha irmã. Ó Espírito Santo, dá força a esse pai, dá força a essa mãe que está aqui na terra. E ele e ela tá andando, caminhando, lutando, mas o coração tá ferido. Mas tenha fé, meu irmão, tenha fé, minha irmã, creia que tem anjos poderosos
operando na sua alma, no seu coração, está operando na sua mente agora, fortalecendo. Oh, aleluia, aleluia, aleluia, aleluia. Jesus está aqui, minha irmã. Jesus está com você, minha irmã. Receba, abrace, creia, receba força. O Espírito Santo está aqui. O Espírito Santo manda falar. H, por que você chora, H? Eu acho que H olhou e disse, eu sou mãe. Eu sou um ser humano. Eu tenho matéria. Eu tenho alma. Eu tenho espírito. Quando me chamaram, quando me convidaram para ajudar, eu ajudei. Eu socorri. Mas depois aquela pessoa que eu ajudei, aquela pessoa falou uma palavra, tomou uma decisão. Manda H embora. Manda o filho dela embora. Você sabe o que é uma mãe? Você sabe o que é uma mãe? Ver a palavra, ouvir a palavra. Ei, vá embora, saia daqui. Mas quando estava precisando, abraçou, chamou, conversou, dava atenção. H, quando se viram de H, aí depois diz, ela não serve mais. Olha o filho dela. Manda esse menino embora. Abraão. Como é que é? Mandar Ismael embora. Ismael embora. É para Ismael ir embora. Aí você sabe o que a mãe H, como a mãe H ficou? Oh, meu filho, eu tenho pouca coisa. O pensamento de H, a alma de H. Como ficou? O coração aflito de H, como ficou? Oh, meu filho, eu tenho esse pão, eu tenho essa água, meu filhinho vai comer. E quando acabar esse pão, essa água, como é que você vai sobreviver? Quantas mães têm assim, pensando, cadê meu filho? Cadê minha filha? Como é que meu filho está? Como é que a minha filha está? Quantas mães, pai, também, vai dormir um soninho, que precisa descansar, e não consegue dormir de noite. Cadê meu filho? Cadê a minha filha? Onde é que eles estão? O que é que eles estão passando? Pai e a mãe chorando, angustiado, triste, ferida na alma, dor na alma, tem medo de receber uma má notícia. Quando o filho e a filha chegam em casa, a alma do pai e da mãe agradece ao Pai Criador.
porque o pai e a mãe sabem os perigos da vida. O pai e a mãe não quer que o filho e a filha passe o que eles já passaram, porque eles têm visão. Mas o filho, a filha, não quer ouvir o pai, ouvir a mãe. Sai no meio da guerra, não vê a guerra, não vê as falsidades, não vê a ira, o ódio, acha que é tudo bom, acha que é tudo bem. Um amor pelo mundo, uma ilusão pelo mundo, acha que já está pronto para andar, caminhar nesse mundão aí, cheio de perversidade, cheio de ódio, de ira, de raiva. Mas papai e mamãe quer o melhor pro filho e pra filha. Mas os filhos não querem ouvir o papai e a mamãe. E às vezes papai e mamãe chega a hora de dormir e o coraçãozinho fica batendo a mil por hora, porque o filho e a filha estão andando, estão caminhando, estão se divertindo, quer passar noites se divertindo, reinando na carne, sendo escravo da carne, sendo escravo do mundo, não vê os perigos, não dá de conta dos perigos. Aí serve o filho com carinho, com amor, coloca água, coloca o pão, fala com Deus, busca Deus, chora a uma distância de um arco de flecha. Como mãe, o coração está batido. Como é que esse menino vai viver? Como é que esse menino vai sobreviver? Aí papai do céu está ali com ela. Papai do céu diz: eu vou me manifestar na frente de Agar para ela ver que eu sou com ela, que eu estou com ela, porque eu vou cuidar dela. E ela viu, ouviu o anjo do Senhor conversando com ela, ajudando a ela, para ela receber a força, para ela ter coragem, para ela se animar, para ela ver o milagre, que o filho dela não ia perecer, não ia morrer, ia vencer. Aí ela viu a providência divina, ela ouviu a palavra do Pai Criador. Ei, Papai do Céu, está cuidando de você. Papai do Céu está falando com você. Papai do Céu está operando nos teus. Oh, aleluia, aleluia, aleluia, glória a Deus. Sinta a presença de Deus nesta casa. Sinta a presença de papai neste lar. Sinta a presença de papai neste casamento. Oh, aleluia. Veja pela fé.

momento. Oh, aleluia, aleluia, aleluia, aleluia. Aí você diz: eu estou sentindo a força. Eu estou sentindo a força. Mamãe, Papai do Céu tem visto a tua luta. Papai do Céu tem contemplado a tua luta, a tua dor. As noites que você vai dormir, não dorme. Fica se mexendo de um lado para o outro, na rede, na cama, andando dentro de casa. As lágrimas, a preocupação, o medo. Mas Papai do Céu está operando na sua luta, na sua batalha, na sua guerra.

Mãe, sinta a presença de Papai do Céu aqui. Você está sentindo a presença do seu Pai Criador, meu irmão, minha irmã.

Glória a Deus, tem cuidado de você, mulher. Oh, aleluia, aleluia. Tu tá sentindo a presença de Deus na sua vida, mulher. Porque Papai do Céu tá operando na ferida da sua alma. Tem anjos poderosos trabalhando na vida da sua alma. Oh, aleluia, aleluia, aleluia, aleluia. Papai do Céu tá chegando no pensamento. Papai do Céu.

tirando, tirando todo medo. Receba cura na alma, minha irmã. Receba cura na alma, meu irmão. Como está a tua alma? Aleluia, aleluia, aleluia, aleluia, aleluia, aleluia. Oh, aleluia, aleluia, aleluia, aleluia, aleluia. Papai do céu está aqui, Papai do céu está operando, Papai do céu está fazendo um milagre. Uma mãe vê o filho. Oh, Espírito Santo. Uma mãe vê o filho. Percebe que o filho está morto. Aí ela vê aquela situação dentro do lar dela, dentro da casa dela, aflição, né? Aí ela olha, fica olhando. Eu vi aquele homem. Comecei a olhar para aquele homem. E eu senti que aquele homem, um homem de Deus. Preparei um quarto, preparei tudo para ele. Ele chegou pro quarto dele, olhou para minha vida e disse assim: mulher, Deus tem uma palavra para você. E eu fiquei olhando para aquele profeta, eu fiquei olhando para aquele homem. E aquele profeta disse: o Deus vivo de Israel está me dizendo, mulher, que você vai ter um filho. E era tudo o que eu queria, pai. E agora chegou o dia no meu quarto, na minha cama, o meu filho morto. Parado, neutralizado aí. Mas o Senhor está aqui. Mas eu vou lá naquela casa do homem de Deus. Marido, eu vou ali na casa daquele homem de Deus. Aquele é um homem de Deus. Ele profetizou na minha vida que eu ia ter um filho. E papai me deu um filho. Mas eu vejo hoje meu filho na cama, morto. Mas eu vou lá. Como estava o coração da mãe? Como estava a alma da mãe? Como? Mas ela foi buscar, ouvir, olhar, ver o profeta. Ao chegar à casa do profeta, ela vendo o profeta, ela escuta uma palavra do homem de Deus. Como está a tua alma? O coração, a mente, as emoções, o sentimento daquela mãezinha. Mas ela disse uma palavra ao profeta. E papai do céu ouviu aquela filha dele. Vai tudo bem. Vamos lá em casa. Aí o profeta disse: eu vou. E ele saiu. Quando ele chegou na casa da mulher, no quarto, na cama,
Ele viu aquele menino, aquela criança, aquele jovem, aquele adolescente, aquele rapaz, sem vida. A matéria não tinha energia de vida. E ele fechou a porta do quarto, o homem de Deus. Subiu em cima do menino, orou, clamou, falou ao Pai Celestial, Deus da Glória. E aquele jovem venceu. Aquele jovem abriu os olhos, venceu a batalha, venceu a luta, venceu a morte, recebeu a vida, recebeu o milagre, a energia divina. E a mãe? Agar recebeu a vitória dela quando contemplou a teofania do anjo de Deus. Agar viu, Agar ouviu Deus falando com ela. Não temas, Agar. Agar, eu tenho visto tudo que você tem passado. Agar. Ou Agar. Para você confiar, você tem que ver Agar. Porque eu conheço você, Agar. Eu sei da sua luta, do que você está passando. Eu tenho visto tudo. O menino não vai morrer. Eu vou cuidar do menino, Agar. Como mãe, dói, Agar. Mas você tinha que me ver. Receba cura, Agar. Tranquiliza a sua alma, Agar. Eu estou cuidando da sua alma, Agar. E a Sunamita, vê aquele menino, aquele jovem, aquele rapaz, se levantando da cama, andando, caminhando, vivo, mais um dia de vida, mais um dia de esperança, mais um dia de vitória. Veja a graça, veja a misericórdia, veja o cuidado de Deus cuidando de você. Oh, aleluia, aleluia, sinta a presença do Deus vivo. Sinta a presença do Deus vivo de Israel. Sinta os anjos trabalhando ao seu favor. Oh, aleluia, aleluia, aleluia, aleluia. Meu amigo, minha amiga, veja o milagre. Pega o milagre. Segura o milagre. Eu tomo posse do milagre. Eu tenho um milagre. Eu estou andando no milagre. Eu estou vendo um milagre. Obrigado, Papai Criador. Agradeça, Papai Criador. Oh, aleluia, aleluia, aleluia, aleluia. Adora Deus em espírito e em verdade. Obrigado, Senhor, por cada ouvinte. Obrigado, Senhor, por mais um dia de vida. Obrigado, Senhor, pelos anjos guerreiros. Obrigado, Senhor, pelos anjos da cura. Obrigado.

Pai. Obrigado, Senhor, pelo teu exército. Obrigado, Senhor, pelos anjos de batalha do mundo espiritual, com a espada de ouro e de fogo, ó Pai. Corta nas cabeças dos demônios, dos principados, das potestades, dos espíritos malignos, diabólicos. Ô, Papai do céu, obrigado pelo exército

Di. Ô, Glória, o profeta Eliseu viu, papai do céu, um exército de anjos de papai do céu cuidando do profeta. Obrigado, papai do céu, por este momento que o Senhor está aqui operando na vida deste meu irmão, na vida desta minha irmã. Papai do céu está nesse lugar. Papai do céu está nesse lugar. A presença de Papai do céu nesse lugar é forte. Oh, aleluia, aleluia. Glória, glória, glória a Deus. Obrigado, Senhor, pela tua presença. Obrigado, Senhor, pela tua presença. Obrigado, Senhor, por esse momento, ó Pai, de milagre, de bênção, de anjos trazendo a vitória para meu irmão, para minha irmã, curando as feridas, as dores, fazendo cirurgia, Pai, tirando, ó Pai, as armas do inimigo, do adversário, que está no corpo desta pessoa, ó Pai, os anjos operando, ó Pai, no organismo desta pessoa, ó Pai, fazendo a cirurgia, ó Pai, na mente, na cabeça, no olho, no nariz, no ouvido, na garganta, no coração, no fígado, no pulmão, ou na bexiga, ou no rins, ou no pâncreas, Pai, no intestino, ó Pai, nas veias, ó Pai, na tireoide, ó Pai. O Senhor está operando, ó Pai. Eu vejo pela fé um milagre. Os anjos fazendo a cirurgia, ó Pai. Tirando o caroço. Tirando, ó Pai, as pedras, ó Pai, deste órgão, desta pessoa, ó Pai. Eu vejo, ó Pai, os anjos trazendo o organismo novo, ó Pai, colocando no corpo deste irmão, desta irmã, ó Pai. É pela fé, é pela graça, é o mundo espiritual. Eu vejo esse irmão, ó Pai, o osso que foi quebrado, ó Pai. Os homens colocam muita coisa. E o Senhor opera, mas o Senhor está operando no osso desse irmão, dessa irmã. Aonde tem um osso com a inflamação, que o irmão, que a irmã não pode nem levantar o braço, nem o dedo, nem a mão. Ai, dói os dedos, dói a mão, dói o braço. Essa dor sai agora, em nome de Jesus. A pessoa vai se levantar, dá uma dor na coluna, nas costas, em nome de Jesus. Você vai se levantar e não vai sentir mais essa dor, essa incomodação, porque o Senhor está operando. Receba a energia divina, receba o milagre, receba a cura, receba a cura, receba a cura desse corpo. Receba a energia nesse corpo que vem da parte divina de Papai do Céu. Em nome de Jesus, pensamento negativo, saia agora desta alma, agora, em nome de Jesus. O demônio, o capeta, o principado, a potestade, queima, queima, queima, queima, queima toda seta maligna, seta diabólica, que entra, que penetra na cabeça dessa pessoa, os pensamentos negativos,
em nome de Jesus, é queimado, é neutralizado. Agora, receba agora a cura, a libertação, receba agora coisas do alto, coisa do Pai Celestial. Oh, aleluia, aleluia, aleluia, aleluia. Deus está operando na sua vida. Deus Pai está operando na sua vida. Deus Pai está fazendo milagre na sua vida. Receba milagre na sua vida. Você vai se levantar, aí fica com a dor no pé. Em nome de Jesus agora, você vai se levantar, você não vai mais sentir a dor no pé. Você vai andar, vai caminhar normalmente. Receba esse milagre agora, em nome de Jesus. Querido Pai, Criador do céu e da terra, de cada vida, de cada irmão, de cada irmã, tudo isso em nome do Teu Filho amado Jesus Cristo, que veio em forma de carne. O Verbo se fez carne, em nome do Espírito Santo. Eu estou agradecendo por cada emissora de rádio, por cada irmão, por cada ouvinte. Ó Pai, pelo programa, eu agradeço, ó Pai. E aqui eu agradeço por tudo, em nome de Jesus. Abençoa cada um e até outro programa. Amém? Glória a Deus, glória ao Pai, o Filho e o Espírito Santo. Fica nessa programação abençoada e até outro programa. Fui!

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1: Mais uma edição do nosso Acredite Se Quiser, chegando nesta sexta-feira, 28 de agosto, gente. Olha, multidão acompanha chibatadas em quatro pessoas condenadas por adultério na Indonésia. E algoz se compadece, rapaz. Olha só, uma multidão se reuniu na província de Aceh, na Indonésia, para acompanhar uma punição pública aplicada a quatro pessoas condenadas por adultério. Duas mulheres e dois homens receberam 100 chibatadas cada diante de centenas de pessoas, incluindo crianças. Muitos espectadores registraram tudo com celulares e alguns chegaram a pedir que os golpes fossem mais fortes. Durante a punição, a oficial responsável pelas chibatadas chegou a demonstrar compaixão por uma das mulheres e teria sussurrado palavras de apoio para ela. Outras pessoas também foram punidas por comportamentos considerados infrações pela legislação islâmica local, incluindo abraços, beijos e até consumo de álcool. Em Aceh, a aplicação de chibatadas continua sendo uma prática prevista para diversos crimes. Que coisa, hein, rapaz? Olha só, meu. Eu sou Kleber Salles, esse foi o nosso Acredite Se Quiser por aqui, hein?
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2: Olá, gente! E aí, tudo bem? Tudo certo? Sexta-feira, 28 de agosto de 2026. Começando por aqui mais edição do nosso Conectados com Deus. E aí, tá tudo bem com você? Tudo bacana? Muito prazer, Marcos Santos na voz. Então a gente por aqui durante essas próximas horas, trazendo os melhores louvores, que edifica a palavra de Deus, que traga muita paz, muita mão em nossos corações, tá bom? As nossas redes sociais liberadas a partir de agora para você falar com a gente, pedir a sua música favorita e mandar abraço para quem você quiser por aqui, tá bom? Já vamos começar o nosso Conectados com Deus. Eu tô com você, boa sexta pra gente.

Essa é sua rádio perfeita. Sexta-feira. E a gente vai louvando aqui ao Senhor. Não é isso? Muito obrigado a você que tá chegando. Você já tá por aqui, ligado com a gente na nossa programação. Ouve a nossa rádio 24 horas por dia. Muito obrigado pela alegria, por você estar sempre aqui com a gente. Tá bom? Você na internet, na Alexa, no aplicativo. Que bacana te encontrar por aqui. E a música cristã não para. Boa sexta!

0: maravilha demais, você tá aqui, ó. Nosso Conectados com Deus. Intervalo rapidinho. Rapidinho na produção. Só um tempinho pra gente tomar uma água, tomar um cafezinho. Já trazer mais músicas e louvores pra você aqui na nossa programação. Eu volto já, já.
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2: Volta já.
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1: E aí, beleza? Opa, tô de volta, hein? E aí? Tá tudo bem com você? Tudo certinho? De volta com o nosso programa. Esse é o nosso Conectados com Deus, Conectados com Alegria e Conexão com Deus e muito mais. Gente, bora de sexta-feira, bora de alegria, bora fechar nossa semana aqui junto com você, tá bom? Daqui a pouquinho tem o seu quadro, o nosso quadro. Alô, alô, tudo de bom?

0: Opa, você tá ouvindo o nosso Conectados com Deus. Por aqui, você já sabe, né? Você já sabe.
1: Marcos Santos.
0: Ah, obrigado pelo seu carinho, obrigado pela sua audiência. Queremos te ouvir por aqui. Tá bom? Ah, olha só quem tá por aqui. A Edileuza, o Osvaldo, a Sandra tá por aqui também chegando, a Gildete ligada com a gente, a Fernanda, oi Fernanda, a Mônica também tá por aqui ouvindo a gente. Marcos, boa sexta, obrigado Mônica, obrigado pelo carinho, obrigado pela audiência de vocês aí, tá bom? Vamos nessa, a música não para.

0: Conectados com Deus, fechando a edição desta sexta-feira. Gente, obrigado, hein? Obrigado de verdade, coração. Segunda-feira a gente volta a se falar por aqui. Tá bom? Que Deus abençoe a cada um de vocês, que Deus possa te proteger e muito mais. Até segunda. Fui.
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6: Mais um Acredite Se Quiser no seu rádio. Olha, um bilionário americano de 87 anos pagou nada menos que R$ 207 milhões por uma Ferrari elétrica em um leilão beneficente na Califórnia. Herbert Wirthen, conhecido como Herbie, arrematou o modelo Lucy por US$ 40 milhões, valor muito acima da estimativa inicial. O carro é o primeiro modelo totalmente elétrico da Ferrari e recebeu críticas de fãs da marca pelo design considerado simples demais. Mas o bilionário não comprou apenas para guardar na garagem. O dinheiro da venda será destinado a programas educacionais da Ferrari Foundation e o Wirthen pretende emprestar o carro a organizações beneficentes para ajudá-las a arrecadar fundos. E ele mesmo brincou sobre a compra. Disse que o carro não será usado para ir ao supermercado comprar bananas. rapaz, muito legal a atitude dele aí, viu, desse bilionário, hein? Eu sou Kleber Salles. E esse foi o nosso Acredite Se Quiser por aqui.
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9: Olá, irmãos, olá, irmãs. Estamos chegando mais uma vez aqui na nossa Rádio do Coração, né? Para mais um gospel sertanejo, ou um sertanejo gospel, né? Para que nós possamos juntos fazer mais um dia bem gostoso e de muitos louvores, para que nós possamos nos alegrar, né? Sempre nos alegrar. Eu sou Mário Silva, o amigão do Brasil, e a partir de agora vamos juntos. E já com o primeiro sucesso de hoje, o Bruno e o Marrone e Nando Campos, Dia de Sol.

0: Maravilha! Aqui é um sucesso após o outro. Você ouviu aí o Marcos Nunes na moral. E tem muito mais pra você, com certeza, meu irmão e minha irmã.
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1: Muito, muito bem, meus irmãos e minhas irmãs, vamos sequenciando aqui o nosso sertanejo gospel com mais um sucesso, né? Estamos de volta e, é claro, trazendo aí Vamos Pra Casa do Senhor com Luiz Lobato.
2: Vamos começar? Então vem assim, vai!

0: demais. Você ouviu Verdadeira Paz com o Caio Reis. Nós vamos agora para os nossos recados e eu retorno já já.
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Donald Trump afirmou que não acredita que Vladimir Putin vá atacar qualquer país integrante da OTAN. O presidente americano minimizou as preocupações sobre uma possível ofensiva russa contra membros da aliança militar e disse não estar preocupado com esse cenário. A declaração acontece após uma visita do diretor da CIA, John Ratcliffe, a Moscou, onde ele teria discutido com autoridades russas possíveis ameaças contra países da OTAN. Segundo relatos, os Estados Unidos estariam preocupados com ações russas de sabotagem e operações para enfraquecer o apoio europeu à Ucrânia. Trump, porém, afirmou que a viagem de Ratcliffe foi uma reunião de rotina e descartou a possibilidade de um ataque russo à aliança.

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6: Muito, muito bem, estamos de volta e, claro, trazendo mais louvor de qualidade para vocês acompanhar aqui nessa rádio maravilhosa. Agora estamos com Dan e Daniel, Jeová Jireh.

0: Maravilha, você ouviu o Marcos e Mateus, Paulo e Silas. E assim, nós vamos chegando ao final de mais um Sertanejo Gospel, mas antes quero deixar um grande abraço, mandar um grande abraço ao comunicador do rádio, Duda Campos, lá no estado de São Paulo, na cidade de Capão Bonito. Alô, Duda Campos, um grande abraço. E um grande abraço a todos os irmãos e irmãs que estiveram conosco. Até o próximo programa.
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3: Vigiai, pois, porque não sabeis em que dia vem o vosso Senhor. Orai e vigiai. Deus seja louvado, Deus seja louvado. Estamos iniciando o nosso programa É para Adorar de hoje, trazendo por aqui os mais lindos louvores e a palavra de Deus. Eu sou Fabiano Farias e cumprimento você com a paz do Senhor Jesus. Iniciamos a nossa programação com Paulo Neto. Começa agora É para Adorar.
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0: é para adorar. O Senhor é meu pastor, nada me faltará. Me deitarei em verdes pastos. Guia-me mansamente às águas tranquilas. Refrigera minha alma. Guia-me pelas veredas da justiça, por amor do seu nome. Te louvaremos e te louvaremos por todo sempre, Pai. Agradecendo a tudo isso que o Senhor nos oferece. Vamos seguindo com um intervalo. Daqui a pouco voltamos com mais louvores aqui no É Para Adorar, depois do intervalo.
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O Tribunal Superior Eleitoral, o TSE, aprovou o envio de forças federais para reforçar a segurança das eleições em 5 estados brasileiros. A medida visa garantir a tranquilidade e a lisura do processo eleitoral, especialmente em regiões consideradas de maior risco. Os estados beneficiados com o reforço não foram detalhados na aprovação inicial, mas a decisão é um procedimento comum em pleitos eleitorais. As Forças Armadas tradicionalmente apoiam a logística e a segurança em locais de difícil acesso.

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1: Verdes pastos, águas tranquilas, refrigério para a alma. Como isso soa bem, como Deus é bom. Quando chegamos ao ponto que não conseguimos continuar, o poder sobrenatural de Deus nos dá força, a força necessária para prosseguir. Quando estamos numa luta difícil, a graça do Senhor nos alcança e nos sustenta para continuarmos em direção à vitória. E a nossa vitória é em Cristo Jesus. A nossa vitória está no nosso Salvador Jesus Cristo, o caminho que nos leva ao Pai. Midian Lima vem trazendo o louvor, o Jó. Lindo demais, hein? Alisson e Neide, dependente, ainda Anderson Freire, não desista de mim. É para adorar.
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1: Pai bondoso, obrigado porque o Senhor cuida do seu rebanho e nada nos faltará. Obrigado porque quando estamos em meio à batalha, o Senhor nos faz voar como a águia. Obrigado porque o Senhor é o meu pastor e além disso, é a rocha da minha vitória. Obrigado, meu Deus. Mais um intervalo chegando por aqui. Daqui a pouco voltamos com É Para Adorar.
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4: Não vos enganeis, de Deus não se zomba, pois aquilo que o homem semear, isso também ceifará. É o que diz a palavra. O que temos feito com os nossos recursos, os recursos dados por Deus para cada um de nós? Onde estamos investindo o nosso tempo, o nosso pensamento e o nosso dinheiro? O princípio da semeadura estabelecido por Deus é uma maravilha, pois quando dedicamos nosso tempo às pessoas que precisam de nós, ou investimos nosso dinheiro numa boa terra, seguramente Deus fará que o tempo da colheita seja próspero. E como na natureza, cada semente tem o seu fruto. Quem planta amor, colhe amor. Quem planta perdão, colhe perdão. Quem planta honestidade, colhe honestidade. Quem planta dinheiro, colhe dinheiro. E assim por diante. Como sabemos, nosso Deus é surpreendente. Por isso, há um mistério estabelecido, chamado princípio da multiplicação. Essa é a melhor parte da história. Veja bem, na natureza plantamos apenas uma semente e gera uma árvore, e esta árvore dá muitos frutos, e cada um muitas sementes. No mundo espiritual isso acontece da mesma forma, da mesma maneira. Por isso, encontre uma boa terra, comece a semear e tenha fé, pois tudo isso você irá colher. A tua colheita será mais que abundante. Mas pense bem no que você está plantando, porque o que você plantar, você vai colher. Se você plantar maldade, ganância, discórdia, é isso que você vai colher. Mas se você plantar amor, bondade, perdão, é isso que você vai colher. As sementes são suas. A terra é sua, o plantio é seu. E a colheita também é para você.
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1: Finalizando por aqui a nossa programação de hoje, é para adorar. Pai querido, quando o agricultor espalha as sementes pela terra, ele não tem dúvida que ela vai brotar. Ensina-me a compreender o princípio da semeadura do seu reino, Pai, para que eu possa semear com a mesma certeza deste agricultor. Mostra-me a boa terra e mostra-me, Pai, quais são as boas sementes que eu tenho para lhe oferecer. Me auxilia neste plantio, já que sabemos que tudo que plantamos, colhemos. Que eu plante a boa semente na boa terra, da melhor maneira. E que meu agir e meu proceder agrade a Ti, Pai. Que meu coração transborde em amor, em paz, em perdão. E que a minha fé seja aumentada na proporção necessária para que eu possa trilhar o caminho que é Jesus, para um dia estarmos todos reunidos em Tua presença, Pai. Por isso Te agradecemos, Te louvamos, Te bendizemos e Te amamos, meu Deus. Finalizamos o nosso programa de hoje deixando a você um grande abraço. Fique bem, fique na paz do Senhor Jesus. Até o próximo É para Adorar.
2: Sem mais irmãos, despeço-me de vocês. Procurem aperfeiçoar-se, exortem-se mutuamente. Tenham um só pensamento, vivam em paz. E o Deus de amor e paz estará com vocês. Saúdem uns aos outros, todos os santos enviem saudações. A graça do Senhor Jesus Cristo, o amor de Deus e a comunhão do Espírito Santo sejam todos com vocês.
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6: Ótima sexta-feira, dia abençoado pra você. Tá no ar o Gospel Hits aqui na programação da sua rádio favorita, trazendo os louvores mais lindos pra edificar, pra renovar o teu coração, pra fortalecer a sua fé em Cristo. Gospel Hits nessa sexta-feira, vamos juntos, só louvor bonito pra começar.

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1: Este é o Gospel Hits, louvando e adorando ao Senhor aqui na programação. Daqui a pouquinho tem muito mais músicas.
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6: Você já pediu a tua canção? Já fez o seu pedido musical? Não perde tempo, acessa as nossas redes sociais. Aproveita que você está aí no trabalho, está online no Instagram. Você que está aí dirigindo, não esquece de estacionar para mandar mensagem aqui. Não mande mensagem dirigindo. Você está no Gospel Hits e vamos juntos adorar ao Senhor. Gospel.

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1: Gospel Hits aqui na programação da sua rádio favorita, trazendo os louvores mais especiais. Daqui a pouquinho tem mais.
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1: De volta, que bom que você tá aqui. Obrigado pela sintonia, pela carona. Vamos juntos, Gospel Hits.

Thalisa, muito bem, o Gospel Hits dessa sexta-feira. Que semana, viu, gente? Que o Senhor te abençoe, te guarde, te proteja, você e a sua casa. Glorifiquem ao Senhor. Fique na graça e na paz de Cristo. Tchau!

Justiça Federal do Distrito Federal concedeu uma liminar suspendendo a cobrança do imposto de 12% sobre as exportações de petróleo. A decisão da 17ª Vara Cível derruba a resolução do GSEX, que mantinha a cobrança, e impede que o tributo seja exigido das empresas representadas pela Associação Brasileira de Empresas de Exploração e Produção de Petróleo e Gás. O juiz entendeu que a manutenção do imposto por meio de uma resolução do governo é juridicamente questionável, já que a medida provisória que criou a cobrança perdeu a validade sem ser analisada pelo Congresso. As empresas do setor defendem que a prorrogação do imposto gera insegurança jurídica e prejudica investimentos, enquanto o governo argumenta que a taxa tem função regulatória e busca reduzir os impactos da alta do petróleo e ajudar no controle dos preços dos combustíveis.

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3: Tô chegando por aqui nessa sexta-feira. Como é bom ter você aí do outro lado. Eu sou a Thay Braga, quero luz na sua vida. E olha, eu te convido a ficar ligado por aqui, porque o melhor do louvor tá só começando. Bora curtir música.

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6: Estamos de volta com Adora Mix. O melhor do louvor você encontra aqui.

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0: Que coisa linda!
1: Sou a Thay Braga e o melhor do louvor tá aqui no Adora Mix. Não sai daí, não.
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6: Pode levantar as mãos e batendo as palmas assim, ó. Vem!

0: E muito bem, tô encerrando mais uma sexta-feira aqui na sua rádio. Valeu pelo carinho, pela companhia. Bora lá que a gente tá curtindo o melhor da música por aqui. E vem comigo, né? Ó, tá acabando mais uma sexta-feira na programação do Adora Mix, mas tem muito mais pra você curtir. Continua sintonizado na rádio. Que você tenha um ótimo final de semana. Segunda-feira eu tô de volta pra gente ouvir muito mais louvor. Eu te espero. Beijos da Thay. Bye, bye.
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1: Oi pra todo mundo que tava esperando começar o nosso paredão de sucessos. É bom, né, gente? Só curtir música boa, de qualidade, música que todo mundo gosta. Essa é a nossa reunião. Por isso que chega todo mundo junto neste horário, porque vai começar Paredão de Sucessos. Tô junto, hein? Lilian Flores contigo, curtindo muito mais músicas. E ó, solta o som, porque essa você merece curtir junto com a gente. Vem!

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2: Desde a antiguidade, Deus habita no meio dos louvores. Jesus disse que aquele que oferece sacrifício de louvor me glorificará. Não encobrirei.

0: Salmo 121. Olho para os montes e pergunto: de onde me irá o meu socorro? O meu socorro vem do Senhor, que fez os céus e a terra. Ele, o seu protetor, está sempre alerta e não deixará que você caia. O protetor do povo de Israel nunca dorme, nem cochila. O Senhor guardará você. Ele está sempre ao seu lado para protegê-lo. O sol não lhe fará mal de dia, nem a lua de noite. O Senhor guardará você de todo perigo. Ele protegerá sua vida. Ele o guardará quando você for e quando voltar, agora e para sempre. Por isso, se você crer, levante as suas mãos, levante os seus olhos e levante o seu clamor. E diga pro Senhor.
1: Olha, Maridão, sucesso aí, meu povo. Diversão garantida, né? Bom, a música tá com a gente. Daqui a pouquinho, mais. Muito, muito, muito mais.
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5: Ah, essa eu gostei. Toca mais uma.
6: Paredão de Sucesso musical. De volta. Isso significa que tem muita música boa pra você ouvir. Vem!

0: 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Um monte de música boa rolando sem parar no seu rádio. Falando nisso, próxima sequência vem aí com muito mais.
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6: Vem, pode chegar, chega todo mundo, passa aqui. Isso, é assim que a gente gosta, galera toda reunida pra curtir mais uma sequência do Paredão.

0: Segura aí, Alexandre, que a gente já vai chegar na sabatina, nas declarações de Lula da entrevista de ontem. O que mais temos, Branca?
1: Eu vou, já que estamos falando tanto do Lula, né? O Augusto escreveu sobre o Lula como o São Jorge de Bordel.
2: É.
1: Que é isso, né?
2: Boa noite, Paula, Branca, Piotto, Ana, minha querida parceira. Alexandre, bem-vindo. Eu comparei o Lula àquele São Jorge de Bordel que existia em toda a principal casa da zona do Meretrício, né? Porque o São Jorge está concentrado no dragão. É bonita a cena e tal. E eu conto que na sala você tem os casais negociando o preço do prazer e nos quartos corre a farra. Os barulhos que vêm do quarto dizem o que está acontecendo e o São Jorge lá está impávido. Sim, ele não está lá para moralizar a zona, que era a casa na zona mesmo. Ele está lá para matar o dragão. Então, o rolo corre. Aí eu digo que o Lula, que se compara ao Tiradentes, Jesus Cristo, ele é um São Jorge de Bordel. Ele não viu o Mensalão, Petrolão, os escândalos todos, ele não viu agora, não conhece a Roberta. Não conhece a mulher com quem ele é fotografado, o filho, ele não sabe o que acontece. É São Jorge de Bordel. E aí já está a comparação, podem ler esse artigo aí, que eu acho que é muito instrutivo.
0: E divertido também.
1: E vou citar o da Ana, porque a Ana fala sobre a arma silenciosa do século XXI, agora.
0: Então, Ana Paula Henkel, boa noite, seja bem-vinda, Ana.
3: Boa noite, Paula, meus queridos aí em São Paulo, Piotto, Branca, nossos mestres, né? Toda sexta, Augusto, Alexandre, boa noite à nossa audiência. Bom, Paula, eu acabei escrevendo um artigo sobre... é até um assunto que eu tive que me aprofundar bastante essa semana, que é a nova arma da guerra moderna, que é o alimento, né? E da guerra mesmo, da guerra entre nações, entre países. Nós, hoje, mais tarde, no De Leste a Oeste, nós entrevistaremos dois especialistas exatamente nesse contexto todo que envolve China, Brasil e Estados Unidos, que é o Igor Reis e o Maurício Galante, que é um político aqui da cidade de Arlington, no Texas. E a gente vai destrinchar exatamente esse contexto todo da inserção da China, até de maneira, às vezes, bastante silenciosa, no agronegócio no Brasil e aqui nos Estados Unidos também. E eu estudei a semana toda exatamente para entrevistá-los e achei o tema tão pertinente que acabei escrevendo sobre isso, Paula, porque é um alerta muito grande para os americanos e para os brasileiros, como a China vem, de uma maneira muito preocupante, entrando nas vísceras domésticas do agronegócio no Brasil, nos Estados Unidos, fazendo com que produtores... eles fiquem muito dependentes, né, de outras questões além das nossas fronteiras, tanto as fronteiras americanas quanto as brasileiras, e como a China hoje, de alguma forma, ela conseguiu fazer com que aqueles países que dominavam, né, a produção de alimento no mundo, ou seja, Brasil, Estados Unidos e Argentina, como eles estão acabando ficando... eles estão ficando reféns de quem compra, sendo que deveria ser o oposto. E para entender esse contexto todo, vale para quem se interessa por esse assunto, e eu acabei me interessando bastante por esse assunto essa semana, porque envolve muito o Brasil, as nossas eleições, a China dentro do Brasil comprando propriedades rurais importantes e comprando propriedades rurais aqui nos Estados Unidos, Paula, perto de instalações militares, o que tem acendido um alerta vermelho aqui para os americanos. Recentemente, o senador Tom Cotton fez um relatório sobre a China no agronegócio no Brasil, exatamente para trazer para o Congresso americano e mostrar as similaridades. Portanto, é um complemento para quem gosta desse assunto, o artigo dessa semana e o de leste a oeste, mais tarde hoje, às 20h30, Paula.
0: Maravilha, é uma boa dobradinha, né, Ana? Então, o assinante já faz a leitura do artigo e depois acompanha o de leste a oeste mais tarde, às 20h30. É legal que a gente vai integrando todos os conteúdos na nossa grade de programação e também na nossa revista digital. A gente sempre fala que é uma oportunidade na revista, não é, Branca? Dos colunistas também poderem se aprofundar em alguns assuntos que, às vezes, pelo tempo e pela quantidade de assuntos que a gente precisa cobrir diariamente, eles têm a oportunidade ali de trazer com um pouco mais de tempo e profundidade os argumentos e trazer um pouco mais esse panorama de determinados assuntos. Então, fica aí a dica para fazer essa leitura casada e o acompanhamento do programa logo mais. Temos mais, Branca?
1: A gente tem o vídeo da Sara sobre um novo poder em Brasília, que é o poder ausente.
4: Nos dias de intensa movimentação no Congresso Nacional, cerca de 30 a 40 mil pessoas passam diariamente pelos corredores da Câmara e do Senado Federal. Agora, com a chegada das eleições, o cenário que nós encontramos por aqui é diferente. Um cenário de esvaziamento e de deserto. Isso porque, com a chegada das eleições, os parlamentares atualmente estão em suas bases nos estados, buscando suas reeleições ou então buscando se eleger para outros cargos públicos. Mas a ausência desses parlamentares durante esse período não quer dizer que não custe algo para o seu bolso. Então, na revista Oeste, nós trazemos todos os detalhes sobre quanto custa um parlamentar trabalhando em sua base com dias reduzidos de votações aqui no Congresso Nacional em decorrência do período eleitoral. Para saber mais, acesse a edição 337 da revista Oeste, já disponível para assinantes.
0: Uma vergonha.
1: É, é que a gente acabou normalizando, né, certos absurdos. Então, o Congresso vazio agora, em agosto, normal, vai continuar vazio aí pelo próximo mês. E daí a Sara, ela fala, né, ela coloca, faz a conta de quantos dias realmente os parlamentares vão trabalhar agora em 2026 e dá 128 dias. Isso contando que é só terça no ano, terça, quarta e quinta, que eles trabalham, então desconta isso, desconta os feriados, as férias e tal, 128. O brasileiro normal, 253 dias. Daí você, o dobro, daí você pega, pois é, quanto eles ganham, que é o salário de R$46 mil, sem contar penduricalhos e auxílios, dá por dia... R$ 4.300. É mais do que o brasileiro ganha no mês.
0: Mais de 90% dos brasileiros ganham em média R$ 3.500,
5: não é isso, Piotr?
1: Exatamente. Eles ganham por dia. Eles ganham por dia, por cada um desses 128 dias, R$ 4.300.
0: Acho que o Alexandre levantou a mão, representante de Brasília, trabalhador do Brasil.
6: Para tentar explicar o inexplicável. Oi, Branca, eu esqueci de cumprimentar você. Mas olha só, hoje eu fui para a cidade, eu moro na área rural, às 10h30 da manhã. A ponte JK estava congestionada, a quantidade de automóveis, uma coisa incrível. 10h30 da manhã, todo mundo indo para o trabalho. Porque aqui do lado de cá, além da área rural, onde eu moro, tem Jardim Botânico, tem o Lago Sul, tem os condomínios, né? E eu não vi ninguém no shopping, depois, no restaurante, não. Estavam nas repartições. Né? Aí eu fico, puxa vida, vão fazer o quê lá às 10h30 da manhã? Né? Então, quando eu falo em nomenclatura, é porque eu vejo a nomenclatura rodando por aí com carros novíssimos.
0: É isso, nada como um relato de quem vive na capital federal. Sim. É isso, Branca?
1: É isso, tem muito mais. Tem entrevista com Alfredo Gaspar, artigo do Almir Pazianotto, Guilherme Fiuza, Constantino, tem muita coisa boa.
0: Maravilha, então fica o convite para você que está nos acompanhando, para acompanhar também a nossa revista digital que está disponível no nosso site com exclusividade para os nossos assinantes. Branca Nunes, boa noite. Eu te vejo daqui a 15 dias, porque eu vou tirar uns vizinhos umas de férias.
1: Aproveite.
0: Ah, muito obrigada. A gente se vê na volta. E o advogado-geral da União, Jorge Messias, reuniu ontem o ministro da Justiça, Wellington César Lima e Silva, e também o diretor-geral da Polícia Federal, Andrei Rodrigues. O almoço também contou com a presença do ex-ministro da Justiça e do Supremo Tribunal Federal, Ricardo Lewandowski, e do secretário-geral da Interpol, Valdeci Urquiza. O encontro aconteceu na sede da Advocacia-Geral da União, em Brasília, com a entrega de uma medalha da Ordem do Mérito da AGU à Urquiza. Nos bastidores, a reunião foi tratada como uma tentativa de reduzir a tensão entre a Polícia Federal e o ministro do STF, André Mendonça. Andrei se incomodou com ordens para que a PF enviasse dados brutos do inquérito sobre a fraude no INSS e informasse antecipadamente mudanças na equipe de investigação. Messias articula um encontro entre Mendonça e Andrei Rodrigues. O presidente Lula também defendeu o encontro entre o diretor-geral da PF e Mendonça para reduzir a tensão entre a corporação e o gabinete do magistrado Piotto. A gente traz essa notícia porque justamente ela conversa com a reportagem de capa desta edição, o cerco se fechando para o ministro André Mendonça, uma atuação que tem incomodado aí uma ala do Supremo Tribunal Federal, também a cúpula da Polícia Federal, e o presidente Lula está tentando aí articular o encontro entre Andrei Rodrigues e André Mendonça. Será que vai conseguir na semana que vem?
5: Primeiramente, que eles não precisam se encontrar. O Andrei Rodrigues sabe das obrigações de uma instituição de Estado como é a Polícia Federal. É exatamente o oposto do que a parte politizada ou partidarizada da Polícia Federal tem feito. Quando a gente vê essa série, e é uma sucessão, tá, de notícias, de tentativa de uma parte do Supremo incomodada com o André, com o ministro André Mendonça, o governo incomodado porque a Polícia Federal quis mudar a equipe que atuava, obviamente, nesse grupo que atende a investigação do gabinete, as investigações do gabinete do ministro André Mendonça, não precisa de reunião para isso. É só parar de interferir. É só deixar claro, porque houve um incômodo, mas o incômodo não foi gratuito. Foi uma tentativa deliberada de tentar interferir nas investigações republicanas dentro do Supremo Tribunal Federal, no gabinete do ministro André Mendonça. Por quê? Porque está incomodando o governo. Porque isso traz um problema político para o governo no período de eleição, agora que o Lula está... Agora a corrupção está no colo do Lula, porque é o Lulinho envolvido. Do que nós estamos falando? Reunião para quê? Para tomar café? Nenhum deles precisa tomar café. Cada um tem café no seu gabinete. A questão é, nós estamos vendo aí uma tentativa, essa coisa de Brasília, né? De pôr panos quentes e tentar um encontro para isso, para aquilo, para distensionar. O que distensiona qualquer tensionamento é exatamente fazer o que a Constituição permite a cada um. Acabou. E não fazer nada além. Porque o que se tentou fazer foi algo absolutamente não republicano. Qual é o sentido? E a gente parece... Tem tanta coisa acontecendo no Brasil, né? A gente deveria ter ouvido do ministro Moraes, do presidente do Congresso, estou falando do Davi Alcolumbre, do Lula, um pedido de desculpas por terem se encontrado, porque aquilo não foi republicano. Aqui não tem absolutamente nada. Neste momento, tensiona tudo. Então, se eles querem distensionar, deixem de fazer coisas fora da lógica. Ponto. Acabou.
0: Pois é, Alexandre, daqui a pouco a gente vai falar sobre isso, embora o Lula tenha negado ontem, mas ainda no mês de maio a Polícia Federal chegou a retirar um delegado que estava à frente da investigação das fraudes do INSS e houve sim o pedido do Lula para resgatar alguns agentes da Polícia Federal que estavam alocados em outros cargos, inclusive em gabinetes de ministros do Supremo, um deles no gabinete do ministro Mendonça.
6: Eu ouvi há pouco, né, revendo a entrevista, o Lula dizer que o meu governo não faz nenhum milímetro de movimento para proteger meu filho. Ou seja, o Lula costuma fazer isso. Enquanto ele age de uma forma, ele anuncia que está fazendo diferente, está fazendo o oposto. Essa reunião é exatamente isso. Por quê? Tem a ver com Lulinha. Eu ontem recebi aqui uma placa de uma homenagem do Grupo Especial de Investigações Sensíveis do Amazonas, homenageando o Mauro Espósito, delegado federal na Amazônia por um tempão. Ele já esteve aqui em Brasília, éramos amigos, ele brilhou na Amazônia. E eu disse que estava fazendo essa homenagem aos delegados federais e aos agentes federais não carreiristas não carreiristas e não engajados politicamente, como disse o Piotr, cumprindo as suas obrigações de Polícia Federal. É isso que está em jogo. As pessoas estão temerosas, e não é apenas o pai do Lulinha que está temeroso. É todo mundo que quer evitar que o Brasil caia, enfim, na moralidade, porque nós temos uma crise moral. No momento em que a gente discutir um contrato de 129 milhões, ou aportes no Taiaiá, ou um delegado que frauda uma entrada, a entrada do Felipe Martins nos Estados Unidos, está abrindo a porteira para entrar a moralidade. Isso que temem. Imagina se começa, se acabar a história do eu não te julgo e você não me julga, entre Senado e Supremo. Se acabar isso, todos nós vamos ter os fichas limpas de volta. Uma lavagem, de uma purificação da política brasileira. É isso que querem evitar, porque o status quo, o governo faz uma arrecadação muito grande. Esse ano, até agora, só o governo federal foram 2 trilhões. E esse é o que está à disposição das pessoas que operam dinheiro, dinheiro do suor dos outros no Estado brasileiro. Essa é a grande questão que está em jogo. Aí vamos nos reunir para ver se não acontece nada. O Lula acabei de ouvir o Lula dizendo assim: eu fui inocentado quando o inquérito foi anulado. Bom, se o inquérito foi anulado, ele não foi inocentado. Mas foi anulado também em nome disso. Senta que o leão é manso. O povo brasileiro é manso, os brasileiros são passivos. E há outros brasileiros que têm interesse em participar do botim, ficam calados e procuram, não vai mexer com isso, onde é que se viu? Essa é a questão.
0: Pois não, Augusto?
2: Olha, o que se via na casa da Diná, que eu descrevo resumidamente no artigo desta semana, que era na zona do Meretrício, em Taquaritinga, é muito menos chocante que essa reunião. Essa reunião é o espetáculo da promiscuidade, é uma coisa sem vergonha, e precede a suruba política que eles praticam sem constrangimentos para perseguir quem age conforme a lei. É um absurdo o ministro André Mendonça está na mira dessa turma aí que tem que se explicar. Tem que se fazer uma reunião desse tipo, então, para saber que álibi apresenta o ministro Moraes para justificar aquele contrato de 129 milhões de reais. Tem que fazer reuniões desse tipo, mas tratar seriamente do assunto, da pauta, quando se percebe que a prisão do Felipe Martins é uma condenação à prisão perpétua, que não existe na lei brasileira. Agora, veja só, estava lá o presidente, o ministro da Justiça, o Wellington César da Silva, diretor-geral da Polícia Federal, Andrei Rodrigues, o ministro da Justiça...
0: André Rodrigues e o AGU, que é o Jorge Messias. Tá.
2: Olha aqui, o que estava fazendo lá o Ricardo Lewandowski? O que ele é? Ele é advogado de empresários malandros. É isso que ele é hoje. Agora, a Polícia Federal é uma instituição do Estado, mas ela é subordinada ao Ministério da Justiça. Agora, vai conversar com o Andrei Rodrigues, que participou daquela degustação de uísque. Vai um ex-ministro da Justiça, não dá para entender.
5: Que também
2: eles
5: estava,
2: querem...
5: né?
2: Hã?
5: Que também estava, não.
2: Que
5: não,
2: também estava naquela degustação. O que eles querem? Qual é o crime cometido pelo André Mendonça? Seguir a lei. É isso que eles querem que acabe. Porque não houve nenhuma reunião dessas para tratar do iaiá lá,
0: do
2: Dias Toffoli. O que preocupa esse pessoal é o cumprimento da lei.
5: Sim.
0: Bom, a gente segue falando sobre o diretor-geral da Polícia Federal, Andrei Rodrigues, que afirmou que a corporação atua de forma imparcial e sem viés político.
2: Ah, sim.
0: A declaração foi feita durante a formatura de novos policiais federais em Brasília. Segundo Andrei Rodrigues, a Polícia Federal trabalha com transparência e sem proteger ou perseguir pessoas.
2: Ah, sim.
0: Ele disse que uma atuação técnica e imparcial é fundamental para preservar a instituição. Ana, a gente quis trazer essas duas notícias até bem próximas, né, uma da outra, para a gente mostrar aí essa declaração do diretor-geral da Polícia Federal, porque só para citar um exemplo, a PF demorou pelo menos 7 meses para enviar as informações sobre as investigações referentes ao Lulinha, o filho do presidente, ao ministro André Mendonça, que é o relator do caso do escândalo do INSS, para a gente ficar apenas num exemplo. Isso, claro, incomodou muito o ministro André Mendonça, que de alguma forma tentou blindar ali os agentes da Polícia Federal, dizendo, olha, vocês têm autonomia para investigar e não precisa passar as informações para a cúpula da PF, ou seja, para o ministro, para o diretor-geral da PF, Andrei Mendonça, Andrei Rodrigues. É muito Andrei e André aqui, confuso.
3: É, Paula, é inacreditável como eles dão declarações e praticamente nos chamando de idiotas, né? Que a atuação da Polícia Federal sob Andrei Rodrigues é imparcial e sem viés político. Meu Deus do céu! Vocês estavam falando do Felipe Martins, da própria condução de certos agentes da Polícia Federal. No caso Felipe Martins, o próprio ex-delegado da Polícia Federal, o Fábio Schorr. E por que ex-delegado? Porque ex-delegado da Polícia Federal, que estava à frente das investigações sobre a suposta viagem e a suposta entrada do Felipe Martins nos Estados Unidos, e agora o Fábio Schorr faz parte do gabinete do ministro Alexandre de Moraes. Imaginem se a Polícia Federal tivesse, né, alguma imparcialidade. Claro que não tem, ou parcialidade. Não, tem parcialidade, tem viés político, sim. O próprio Fábio Schorr, que hoje persegue também um dos deputados mais populares do nosso Congresso e que mais atuam com uma voz muito combativa sobre a politização da Polícia Federal, o deputado Marcel Van Hatten, que também é perseguido pela Polícia Federal, do Andrei Rodrigues e do Fábio Schorr. Tudo isso só tem uma explicação, Paula: parcialidade e viés político. Exatamente o oposto do que o Andrei Rodrigues acabou de falar. Imaginem, o próprio órgão, o CBP, que em outubro do ano passado disse numa declaração oficial, numa carta oficial da agência, com todas as letras, que não havia, não apenas não havia uma entrada do Felipe Martins, mas as entradas encontradas eram fraudulentas. O juiz disse isso agora, nós reportamos semana passada, mas o CBP já tinha falado e que investigaria. No dia seguinte a essa carta da agência que controla a entrada e saída de cidadãos nos Estados Unidos dizer que havia uma fraude, o Fábio Schorr, como delegado ainda da Polícia Federal, diz que não, que o CBP estava errado e que o Felipe Martins talvez tenha inventado uma entrada. É claro que tem parcialidade, é claro que tem viés político. Ah, e aqui a gente pode citar vários casos, o próprio caso do Alexandre Ramagem também, viés político, parcialidade, foram atrás do Ramagem por causa do lado político dele. Foram atrás do Ramagem, nós sabemos o contexto todo, foram atrás de uma cidadã americana, que é brasileira com cidadania americana, a Flávia Magalhães, aqui também, por postagens da Flávia em relação a toda essa tirania que nós estamos vivendo, Paula. Portanto, eles podem falar o que eles quiserem, mas as palavras, aqui a gente nos Estados Unidos, a gente fala, tem um ditado, não tem uma, A gente não tem um ditado parecido no Brasil, mas aqui a gente costuma falar: put your money where your mouth is.

0: investigar. Ele acha que não pode entregar as provas já reunidas contra o Lulinha, por exemplo. Porque ele não se insurgiu contra o que faz há 6 anos o ministro Alexandre de Moraes, que segura a prova, que condena sem provas, condena inocentes. E aí ele vem com essa conversa de que a atuação dele é imparcial e sem viés político. É mentira. É mentira. Essa reunião é uma reunião que falta vergonha. Eles deviam ser interpelados por alguém que segue a lei, porque não pode. Isso aí é reunião de quadrilha ou bando. Mais de 3 pessoas, tá, pronto. Já caracteriza isso. Eles estavam lá para impedir que a lei seja cumprida. Essa é a verdade.
1: E só para lembrar, no escândalo do Master, o caso, no início, caiu sob a relatoria do ministro Dias Toffoli. Não sei se vocês se recordam. Ele tinha indicado 4 peritos da Polícia Federal que eles ali iriam decupar todos os documentos e as provas. E aí o Andrei Rodrigues não falou absolutamente nada sobre a interferência da Polícia Federal, de um ministro que escolheria os agentes da PF para realizar a investigação.
0: E agora, Paula, o Andrei e os ministros tramam o fatiamento das investigações para entregar parte delas ao Flávio Dino. Eles pensam que o brasileiro é idiota. Fazem isso na frente de todo mundo e querem aparecer como pais da pátria, patriotas. Isso é sem vergonhice.
1: Está falando do Flávio Dino porque são 3 inquéritos abertos contra o Lulinha, 2 sob a relatoria do Mendonça e 1 caiu com o Flávio Dino.
0: Exatamente. Por quê? Se o ministro Alexandre de Moraes, qualquer coisa parecida com o que ele investigava, ele avocava.
2: O descalabro foi tão grande que eles não estão conseguindo dar conta disso, porque agora eles perderam o controle. Enquanto o descalabro estava sob controle deles, ou seja, ninguém seguia a Constituição, a Polícia Federal cumpria ordens ilegais sem nenhum pudor, como a gente viu contra brasileiros completamente indefesos, gente que não tinha que ser julgada no Supremo Tribunal Federal, coisa que a Polícia Federal não tinha que ter tido nenhuma intervenção, mas teve atuação, aliás, sob mando, né, do ministro Alexandre de Moraes e outros ministros fora da lei do Supremo Tribunal, nesses processos completamente abusivos e arbitrários. Agora um descalabro, né, eles perderam o controle. E veja só, e esse é um antidescalabro, porque o ministro André Mendonça está julgando, investigando e vai julgar de acordo com a lei. Só que esse julgamento e essa investigação não interessa a eles. Essa é a questão. Agora, vamos aproximar. Ninguém precisa se aproximar de nada. Cada um sabe o dever que tem porque está escrito na lei. Acabou. Faz seu trabalho e acabou. Os brasileiros só esperam que cada funcionário do Estado faça o seu trabalho. Não precisa ficar trocando cafezinho, não.
1: Bom, agora 18 horas 24 minutos, Oeste Sem Filtro faz uma pausa rápida, mas antes deixa eu convidar você que está nos acompanhando nesta sexta-feira também participar do nosso programa, mandando um vídeo para a nossa produção. O número do WhatsApp, compartilho com você na tela, é o 11957861993. A gente vai fazer o primeiro intervalo e na volta a gente comenta atrás os melhores, piores momentos aí da entrevista de Lula na noite de ontem. Até já.
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0: Eu acredito na Oeste. A Oeste fez a minha fortuna. A minha fortuna é a cultura. Então, é por isso que eu te peço, Dom Augusto. Você participa do programa desta semana?
1: Ô, bicho, vamos aí.
2: Augusto, não é Dom Corleone ali, Augusto?
1: É,
2: baixou?
1: É.
2: É isso?
1: Exatamente, no papel de...
2: Olha só, e eu fiquei sabendo...
3: Ficção, ficção pura. Ficção.
2: Fiquei sabendo que amanhã no Oeste Cultura terá participação do Augusto, que vai falar sobre o filme, vai contar sobre a experiência dele, como a breve experiência dele como ator.
1: É, breve e desastrosa.
2: É, eu conheço, é muito hilária, vale a pena, então amanhã não perca o Oeste Cultura. Agora, é a segunda vez que você está aparecendo, acho que você está pegando gosto, Augusto.
1: Eu tô.
2: É, tô com medo de perder o jornalista, hein? Já pensou?
1: Brasil parece ficção, tô gostando disso.
2: Ah, não, nada disso. Vamos te amarrar aqui no pé da mesa. Vamos lá, vamos falar sobre a sabatina de ontem. O presidente Lula chamou a lobista Roberta Luxinger de pilantra durante sabatina na TV Globo ontem. O petista também destacou que as conversas obtidas pela Polícia Federal não comprovam, até o momento, o uso de dinheiro público. A entrevista foi conduzida pelos jornalistas César Tralli e Renata Vasconcelos.
4: Candidato, num desses inquéritos, a Polícia Federal ela traz indícios de que seu filho teria atuado junto ao Palácio do Planalto para agendar uma reunião entre essa lobista e o então secretário executivo do Ministério da Saúde, conhecido como Berger. E aí, numa dessas mensagens, a lobista avisa seu filho que chegou a Brasília. E ele responde, que ótimo, vai com tudo. É uma relação adequada, candidato?
5: Você acha que se eu pegasse o seu celular e fosse investigar tudo o que você falou, só tinha coisa certa, coisa correta? O que, que uma pilantra pode fazer no telefone? O que, que um cara qualquer pode fazer no telefone? Eu estou dizendo para você que o fato de ter pego conversas no telefone não justifica absolutamente nada. Até agora não existe uma prova de um centavo público. Até agora não existe uma prova de uma conversa do meu filho com qualquer ministro. E eu tenho certeza que não fez. Agora, uma coisa eu vou lhe dizer. Meu filho vai ser investigado como qualquer cidadão brasileiro.
2: Agora, candidato,
5: eu estou só na expectativa de que termine esse inquérito. Porque o que acontece? Nós, ele está sendo acusado de uma acusação de um crime que nós descobrimos na Previdência Social, criado em 2019, a quadrilha da exploração. Sabe, da Previdência
4: Nós vamos
5: Social.
4: Tocar nesse assunto com muita
5: importância. Nós, eu vou antecipar para você. Nós pagamos 5 bilhões de reais a 3 mil... Não, pagamos 3 bilhões e meio de reais a 5 milhões de pessoas que foram assaltadas e já arrecadamos quase que 100 bilhões das coisas que nós tomamos das quadrilhas que estavam montadas. Portanto, meu cara, é o seguinte, se tem um brasileiro que quer que as coisas sejam investigadas, sou eu.
2: Questionado sobre a relação com Roberta, Lula disse que nunca conversou com a lobista e afirmou desconhecer a sua atuação.
6: Agora, o senhor se referiu há pouco sobre essa lobista e eu gostaria justamente de saber, porque foi outra mensagem obtida pela Polícia Federal, que diz que essa lobista, Roberta Luxinger, afirma que o senhor teria oferecido um cargo a ela e dito... que o senhor teria dito para ela, escolhe onde você quer ficar.
5: Isso.
6: Eu pergunto ao senhor se isso aconteceu e se o senhor já recebeu esse empresário no palácio.
5: Só faltou ela dizer o seguinte, que eu ofereci para ela o Ministério da Defesa, o Comando da Marinha, da Aeronáutica que trabalha aqui. É de uma imbecilidade.
6: Isso aconteceu?
5: Eu não conheço essa moça. Nunca vi essa moça na minha vida. Nunca conversei com essa moça. Ela nunca esteve próximo de mim. É o seguinte, malandro... Sabe, é igual em qualquer lugar do mundo. Conversas por telefone, eu estou acompanhando. Eu estou acompanhando. O caso mais grave do que esse é o do Banco Master, que está silenciado.
6: Nós vamos também tratar desse assunto, mas antes gostaria de saber a sua avaliação.
5: É só importante tomar cuidado, porque eu não sou nem procurador, nem juiz, nem policial.
2: Bom, registros publicados pela própria Roberta nas redes sociais mostram a proximidade com o petista. Em 20 de julho de 2022, por exemplo, a lobista publicou uma foto ao lado de Lula e da primeira-dama Janja da Silva. Na legenda, ela escreveu, quem tem amigos, tem tudo. Segundo a apuração de Oeste, ao menos há pelo menos 15 fotos no perfil da lobista em que aparece com Lula em registros datados desde 2018 até 2023. Ana, começamos com você por dever de ofício, a gente tem acompanhado. Só fazer um esclarecimento aqui, nesta semana, então, ocorrem as sabatinas da Rede Globo. Começou na segunda-feira com a sabatina de Romeu Zema, na terça, Ronaldo Caiado, na quarta, Renan Santos, ontem foi Lula, hoje será Flávio Bolsonaro e amanhã Augusto Cury. E nós, de Oeste Sem Filtro, optamos, então, por destacar as sabatinas dos dois principais candidatos que se destacam nas pesquisas de intenção de voto. Então, hoje vamos falar de Lula e na segunda-feira, então, a gente trata e traz os destaques da participação de Flávio Bolsonaro, que deve ocorrer hoje no Jornal Nacional. Ana, começo com você, a gente traz aqui primeiro essa questão envolvendo Roberta Luxinga, que pegou muito mal aí, se o inquérito das fake news estivesse funcionando aí. Foi um festival de fake news ontem com o presidente Lula.
7: É, e ontem não teve o bote salva-vidas, né? O senhor não deve mais nada à justiça, né? Lembram dessa? Ontem não teve isso. Bom, vamos lá. Eu acho que, né, poderíamos falar aqui bastante sobre essa sabatina, mas a sabatina já fala por si. As 15 fotos do Lula e com a Roberta Luxinger, como você mencionou, Paula, são fotos desde 2018. E se você prestar atenção nas fotos, são fotos em que a Roberta Luxinger ela muda bastante. O cabelo está diferente, está mais cheinha, está mais magrinha. A cor do cabelo está diferente, ou seja... É uma relação ao longo dos anos, é uma relação ao longo do tempo. Não é uma pessoa que tem uma foto recente de um ano e foi em alguns eventos, tirou foto com o Lula. Claro que os políticos podem simplesmente falar isso, não, eu tiro muitas fotos, né? Nós que não somos políticos, quando... nós andamos aí, quando nós fazemos o teste da Paulista, né, Augusto? As pessoas pedem para tirar foto e a gente não pergunta sobre o passado daquela pessoa. Só que no caso da Roberta Luxinger, são muitas fotos e ela, né, aparentando várias fases ali da vida dela. Outra coisa, nunca vi essa moça na vida. Bom... A questão é que, além das fotos desmentirem essa declaração do Lula, é muito estranho, Paula, quando você, pelo menos eu não sei na casa de vocês, mas os meus pais, por exemplo, eles podem não conhecer todos os meus amigos, claro, mas os meus amigos próximos, como hoje já está comprovado que Roberta Luxinger e Lulinha são amicíssimos, têm uma relação muito pessoal, uma relação de extrema liberdade, como o Lula não vai conhecer? É impossível, Paula. Portanto, a sabatina fala por si e o Lula merecia, sim, estar no inquérito das fake news, porque foi mentira do começo ao fim.
2: Pois é, só para trazer, lá em 2022, a Roberta se declarou fiel escudeira de Lula durante uma entrevista.
8: Os imbecis aí que falam mal do Lula têm inveja do Lula. Eu acho que é isso, porque é impossível, né, um político que se preze não admirar tudo de política que o Lula já fez pelo país, toda a história do Lula. Então está sendo muito, muito bem aceita, está sendo muito bacana e tem recebido muito apoio. E a gente espera continuar assim, né? Fiel escudeira ali do Lula sempre, não é de hoje, não é oportunismo, como muita gente aí tem feito.
2: Ah, e deixa eu jogar para o Alexandre, que é o único que pronuncia o sobrenome da Roberta aí com maestria. A gente adotou o Luxinger porque é mais fácil, Alexandre. Mas você pronuncia aí com classe, ela que é descendente aí do sócio do Credit Suisse, não é? Mas está aí ela defendendo Lula, que agora já está tentando afastar, né? Chegou a chamar de pilantra, de malandra, não diretamente, né? Mas fez algumas ilações, que é um termo que ele usou bastante também na sabatina.
9: É como se eu morasse no Vale do Itajaí, né? Frau Lutzinger. Mas, enfim. Pois é, o que será que ela vai dizer? Porque ela parece ser um pavio curto. Ela foi chamada de malandra, de pilantra e de imbecil pelo Lula, né? Que disse que não conversei, nunca esteve próxima de mim. Meu Deus do céu, nunca esteve próxima de mim. Não conheço, nunca vi. É como a Ana explica. É claro que ele sabe das relações mais íntimas, mais próximas do filho. Claro que ele sabe. Eu tenho dito já há muito tempo, porque já haviam me avisado, olha, ela é um eixo. No momento em que ela puser a boca no mundo e contar tudo, tem tanta força quanto uma delação premiada do Vorkaro, que vai muito além daquilo que a gente sabe. Né? Tem força mesmo. E ela tem um caminho, né? É ex do delegado federal Protógeno Queiroz. O pai dela foi, como você lembrou, Paula, acionista do Rei de Suisse, né? Então, ela sabe muito. E se quiser se vingar de quem chamou ela de imbecil, de pilantra, de malandra, imagina o que pode acontecer. Né? Eu achei estranho que ela... ele não queria falar. Né? E eu devo... No início do programa, eu critiquei o enunciado das perguntas para o Renan. Hoje eu vou dizer que fiquei muito bem impressionado com a postura corretíssima da Renata e do Tralli. Lula sentiu. Né? Ele, início, eu notei que o pé dele batia embaixo da mesa. Ele estava tremendo. Aquele chapéu, eu não sei por quê. Porque todo mundo sabe que qualquer cavalheiro usa chapéu na rua para se proteger do sol e tira o chapéu diante de uma dama ou em ambiente fechado. Eu não entendi qual é a proteção médica de... Será que tem radiação ultravioleta das lâmpadas do estúdio? Não creio, né? Se as lâmpadas do estúdio são protegidas disso. Mas, enfim. E ele tentou ensinar a Renata como fazer pergunta. E aí eu notei. Renata e Tralli chamando-o de candidato, igual a todos os demais que foram nessa série de entrevistas. E ele corrigiu Renata, disse assim, Renata, por que você não me pergunta, presidente, como o senhor não sei o quê? Ele quis enquadrar, né? Tentou, insinuou um pouquinho, não estava à vontade, aquele sorriso de quem não está à vontade quando é perguntado. Mostrou incômodo por falarem do Lulinha, por falarem da Roberta. Né? Então vamos falar de contas públicas. Aí, nas contas públicas, ele é o melhor presidente desde a proclamação da República. Não tem outro no Brasil. Não tem outro no Brasil que fez melhor educação. Na verdade, é melhor ensino, porque quem usa aquele chapéu está carente de educação. Né? E pela terceira vez, ele lembrou os mandatos anteriores. Ele não quer falar sobre o atual mandato. Porque no início, a situação mundial estava favorável. Né? O Brasil recebia de graça as coisas. Agora não. Aí ele faz a afirmação, e é incrível, né? É bem típico de Lula, é da natureza dele. Ele diz assim, aprendi com minha mãe, né, que não se deve gastar além do que se ganha. Pois é exatamente o que está sendo feito aqui. Deve ter preocupado muito os economistas, porque ele disse, a mim não preocupa a dívida pública, que está em mais de 10 trilhões e gera 1 trilhão por ano de juros, o que significa jogar fora duas Petrobras por ano. Então, um resuminho assim da situação de Lula, que disse que na semana que vem vai zerar a fila do INSS. É bem típico de Lula, mas foi uma entrevista em que o equilíbrio dos entrevistadores é elogiável. Né? E ele, realmente, ele não esperava. Ele esperava que alguém fosse repetir para ele, né, o senhor não deve mais nada para a justiça. Não aconteceu isso.
2: Ora, Alexandre, eu tenha sentido falta quando ele disse que foi inocentado ali na Lava Jato, um jornalista poderia ter rebatido. Não é que o senhor foi inocentado, né? As provas foram anuladas. Exato.
9: poderia ter rebatido, principalmente na hora que ele se dirige ao Tralli e diz assim: se abrir o seu telefone, eu anotei aqui, se pegasse o seu celular e fosse investigado tudo, acha que só tinha coisa correta? Eu reagiria. Eu disse: está aqui meu celular, por favor, abra e investigue o meu celular, já que o senhor acha que eu estou fazendo isso.
2: Perfeito. Bom, vamos seguir destacando agora, além de falar sobre a Roberta Luxinger, Lula também saiu em defesa do Marco Aurélio Santana Ribeiro, o Marcola, o seu ex-chefe de gabinete.
6: A investigação da Polícia Federal envolve também um outro nome muito próximo ao senhor, que é o seu ex-chefe de gabinete, o Marco Aurélio Santana Ribeiro, conhecido como Marcola. A Polícia Federal diz que foi ele quem ajudou a agendar essa reunião dessa lobista no Ministério da Saúde e chegou até a receber a minuta de um contrato que favoreceria a empresa ligada ao careca do INSS, que é considerado o pivô do escândalo do INSS. A minha pergunta ao senhor é a seguinte: o senhor não considera que esse tipo de relação leva suspeitas para dentro do palácio?
5: Leva, lógico que leva. Leva suspeita e leva desconfiança para mim, porque o Marcola era meu chefe de gabinete. Agora, qual é o papel de um chefe de gabinete? As pessoas sabem que ela é lobista agora que a imprensa está falando que ela é lobista e que ela foi desvendada. Mas o lado concreto é que o papel dele é que qualquer pessoa que chegar na presidenta da República conseguiu audiência com ele para pedir uma audiência com ninguém, o papel dele é encaminhar para o Ministério. Agora, o que nós precisamos saber é o seguinte: essa mulher conseguiu liberar o dinheiro que ela disse que estava atrás?
6: É, mas
5: ela conseguiu liberar o dinheiro. Tem prova de que é dinheiro público? Porque aí é que está o crime. Aí é que está o crime. Por isso é que eu não sou precipitado, Renata. Eu fui acusado de ter um apartamento que eu não tinha. Eu fui acusado de ter uma chácara que eu não tinha. E só foi provada a inocência quando o processo foi anulado. Portanto, como eu não sou juiz, eu vou muito devagar com isso. Eu não gosto de fazer pirotecnia com acusações sem que você teme no inquérito.
6: Então, para saber...
5: todos eles que foram citados, todos eles que participaram, o caminho é um só. É o caminho da apuração, da investigação, ou da inocência ou da condenação, se tiver cometido crime.
2: Pois é, Piotr, Lula passou praticamente 15 minutos dos 40 dessa sabatina respondendo sobre Lulinha e também sobre o Marcola, o seu ex-chefe de gabinete. De proposta, praticamente não teve absolutamente nada nessa entrevista.
10: E teve uma série de mentiras da economia também. Só vou um ponto rapidamente sobre a questão da corrupção do INSS. Ele falta com a verdade, para ser generoso com ele, quando ele diz, ele tenta puxar o escândalo do INSS para antes. Nós já mostramos aqui o gráfico em que explodem os casos de desconto dos aposentados de forma irregular, exatamente a partir de 2023, e aumenta em 2024, ou seja, no primeiro e no segundo ano desse terceiro mandato do Lula. Esses descontos só pararam porque houve a descoberta justamente desse abuso, desse absurdo, desse crime contra aposentados. Então não adianta ele tentar puxar esse escândalo para outro governo, porque é do governo dele, é o ministro Carlos Lupe dele, da Previdência, que está envolvido nesse caso. Lá está lá, é o INSS dele. Todo mundo que ele indicou.
2: A gente também selecionou esse trecho, daqui a pouco a gente exibe ele falando sobre o Carlos Lupe, né?
10: Tem uma coisa, depois, ele cita uma coisa, é uma mania do Lula. Ele fala assim, porque quando ela foi reclamar, foi perguntado sobre a dívida brasileira, o endividamento, que ele não está preocupado, ele compara com a dívida americana. Isso é de uma tentativa de manipulação barata, tão desavergonhada, porque veja só, qual é a realidade da dívida brasileira? De quase 11 tri hoje. É 10,8. A maior parte do governo federal. A maior parte próximo de 10 do governo federal. Sabe qual é o valor dos títulos brasileiros? O Brasil, para poder se financiar com essa dívida, quanto mais gasta e mais que acima do que a arrecadação, os títulos hoje do Tesouro Brasileiro estão, para se ter uma ideia, a taxa básica de juros está entre 14% e 14,25%, né, para se ter uma ideia. Os prefixados oferecem 14%. Atrelados à inflação, ou seja, IPCA mais alguma coisa, 7,2% e 8%. E houve um leilão de títulos em que não teve comprador, para se ter uma ideia. Aí vamos para a dívida americana, que sim, é maior do que a brasileira, só que lá a dívida é longa e o juro é baixo, quer ver? Juros americanos hoje, 3,5% a 3,75%. Olha o Brasil, 14% é a taxa Selic. Título de 10 anos nos Estados Unidos, 4,72% que você paga. É muito diferente. Não dá para comparar uma coisa. Outra, o investimento do mundo está indo para os Estados Unidos. Veja só que você tem crescimento lá. Você tem investimento nos Estados Unidos, você tem inovação. Aqui nós estamos com a economia parada e vamos ver o varejo explodindo em recuperação judicial, as famílias endividadas, 82% de famílias endividadas. Dois programas de renegociação de dívidas de pessoas e consumidores, o Desenrola 1 e 2, em 2023 e agora em 2026, em menos de 3 anos. Quer dizer, você fez um desenrola, a economia piorou, teve que fazer um outro desenrola e a economia piorou por ações do governo Lula. Ou seja, tem uma série de coisas que ele falou ali que são completamente mentirosas, não tem nada a ver com a realidade. Ele fala, ele sai falando, falando, falando, falando. Aí tem uma outra que ele fala do crescimento do PIB. Outra mentira. E nenhum governo cresceu o PIB como cresceu no governo dele agora. Mentira. Só para comparar com o de Bolsonaro, 2021 cresceu 4,6%. 2022, 3%. Ele falou que ninguém tinha crescido acima de 3%. Mentira. Ou seja, o Lula... E outra, este crescimento era sustentável, baseado em atividade econômica sustentável, que quer dizer não investimento do governo. Aqui está crescendo porque o governo está despejando todo esse dinheiro na economia via programas sociais que só, na verdade, fazem quase um cabresto político, né? Que só empobrece a população, não dá a ela condições de fazer, e mais investimento e dinheiro barato de crédito que está gerando o endividamento das famílias. Então, só para pegar esses dados econômicos, ele subverteu os números. Ele fala, mas não é verdade. Sem contar que, basta dizer, ele deixou de herança maldita para Dilma um país gigantesco, ou seja, um país, uma máquina gigantesca, cara, ineficiente, que explodiu na mão da Dilma. Veio Michel Temer, depois Bolsonaro, e recuperaram a economia. Agora ele está explodindo de novo a economia. Vai deixar o maior rombo fiscal dos últimos tempos.
2: Diga, Augusto.
1: Olha, essa... Nessa entrevista, o Lula conseguiu mentir do começo ao fim. Eu me pergunto o seguinte, toda vez que um candidato, qualquer candidato, vai se submeter a uma sabatina, ele treina, ele ensaia. Os assessores fazem as perguntas que eles acham que serão feitas e o candidato... encontra um discurso minimamente aceitável. O Lula nega que conhece a Roberta, que diz, é divulgado aqui, é divulgado até pela imprensa estatizada. Ela diz que ela é o Fábio, filho dele. Ele não sabe disso. É São Jorge de Bordel mesmo. Não sabe disso. Ele mente quando ele fala... Veja bem, ele diz que nunca viu essa mulher. Quer dizer que qualquer pessoa tira tantas fotos em situações diferentes com o presidente da República, ele precisa reforçar a segurança. A mulher, essa mulher, era amiga do Lulinha e do chefe de gabinete, de novo. Chefe de gabinete é a pessoa mais próxima do presidente da República que existe. Ele está ali do lado, ele cuida da agenda, ele sabe quem vai conversar. Você tem a troca de recados dela com o chefe de gabinete e dela com o Lulinha. Como é que o Lula pode dizer que não vai conhecer, ainda que não existissem as fotos? Ele mete essa parte econômica, o Piotr já liquidou. Agora, ele dá números que são falsos. É por isso que eu acho que deveria, nesse tipo de sabatina, os jornalistas deveriam ter o direito de apresentar a prova imediatamente. Sim. Imediatamente. Apresenta um número mentiroso, não é isso. Não é isso, ele quis jogar o escândalo do INSS para o Bolsonaro. Mas é o filho de quem que está metido nisso?
10: Isso.
1: Filho de quem? Aparece o cara pedindo um quadro, o Marcola, do Lula. Pede um quadro, a agenda, encontro. E ele diz que não aconteceu nada. Joia. O cara pede joia, ela opina sobre a joia. E ela paga as passagens do Lulinha. O Lulinha diz para ela, você cuida das minhas finanças. E esse cara é capaz de passar quanto tempo durou a sabatina?
2: 40 minutos.
1: 40 minutos, ele não falou a verdade um segundo. Ele consegue mentir mais que a Dilma Rousseff. Ele mente como quem respira. Não dá.
2: Piotr, deixa eu só trazer o trecho também na sabatina que expôs um pouco o desconforto do Lula ao ser questionado sobre a manutenção dos laços, dos vínculos políticos, justamente com o Carlos Luppi, ex-ministro da Previdência Social, quando foi indagado sobre o escândalo, as fraudes no INSS.
6: O senhor disse que pediu explicações a Luppi, que ele saiu do governo, mas recentemente o senhor subiu num palanque com Carlos Luppi, fez elogios a ele, recebeu apoio dele. Então pergunto ao senhor, o senhor não vê problema em pedir voto ao lado de alguém que demorou para agir, para barrar os desvios e foi o responsável pela indicação do presidente do INSS, que está preso?
5: Deixa eu lhe falar uma coisa, ele não está condenado, ele é um cidadão livre. Você acha que você pode deixar de conversar com uma pessoa que é sua amiga, que foi cometeu um erro? Se a pessoa está em liberdade e não está condenado?
6: Não é conversa, é
5: pedir elogios. Você acha que é assim?
6: Fazer elogios.
5: Não, não é elogio, não. Deixa eu lhe contar uma coisa. A relação política não tem nada a ver com a relação administrativa. Se ele tivesse cometido um erro e a Polícia Federal já tivesse acusado, ele já tivesse sido condenado, era uma coisa. Ele não está. Então vamos aguardar, Renata. Vamos aguardar a investigação. Eu sei o que é isso, Renata, porque eu já passei por isso. Você sabe, como jornalista, que eu fui vítima da maior mentira montada nesse país. Que tinha como objetivo não me deixar ser candidato em 2018, tinha como objetivo desmontar a indústria de engenharia desse país e criar uma imagem negativa da Petrobras. Eu coloquei a minha cara e falei, eu vou. Eu poderia ter saído do Brasil. Eu defini, eu vou para a cadeia porque eu quero provar que o Moro é mentiroso, quero provar que o Dallaiol é mentiroso e quero provar que a imprensa um dia vai pedir desculpa. Porque a imprensa brasileira comprou uma mentira, vendeu a mentira e nunca reconheceu que comprou a mentira.
6: Candidato, o jornalismo da Globo cumpriu a sua obrigação de noticiar os fatos durante essa
5: cobertura. É difícil pedir desculpa. A imprensa brasileira sabe que ela produziu um monstro mentiroso chamado Moro, chamado Dallaiol. Eu não esqueço do PowerPoint mentiroso contra mim. Eu não esqueço. Agora, eu me dispus...
11: Candidato, em relação a essa...
5: Me dispus a ir para a cadeia.
11: O senhor falou do PowerPoint. Eu só quero dizer ao senhor, por favor, em relação a essa questão do PowerPoint, nossos princípios editoriais, nós fizemos a devida retratação sobre esse assunto, então eu peço que a gente siga com a entrevista.
2: Então, Piotr, a gente trouxe esse trecho, a gente lembra que o Carlos Luppi deixou o cargo em maio de 2025, no meio ali do escândalo das fraudes do INSS, era ministro da Previdência, e o presidente do INSS, o Alessandro Stefanuto, segue preso, inclusive, foi também questionado pelos jornalistas durante a entrevista.
10: O Lula, vamos só lembrar, você se lembra daquele caso da família, daquele... envolvendo o ministro Alexandre de Moraes no aeroporto de Roma, ele chamou a família de animais. Ele prejulga, sim. Ele dizia que devia estar preso, essas coisas todas. Agora ele disse que o ex-ministro dele, cujas denúncias mostram exatamente o colocam, para usar uma expressão da jornalista apresentadora do Jornal Nacional, a Renata, no epicentro, ou alguma coisa assim que ela usou desse escândalo. Ah, não, não posso. Espera aí. Ele exige que todo mundo se afaste por qualquer coisa que ele acredita que aconteceu e era mentira em relação à família, basta dizer que não tem nada comprovado em relação a isso. A própria Polícia Federal apurou depois, aí tentaram tirar o delegado que tinha feito a apuração, que não tinha havido absolutamente nada. Então agora ele vai lá e diz isso, não, é o ministro dele, o escândalo está no governo dele, é o filho dele que está envolvido nessa história, o filho e o irmão. O Frei Chico, que não é Frei, né? Só porque tem uma calvície, digamos, em uma parte da cabeça, vai chamar de Frei. Mas, enfim, essa é a questão. Não dá para dizer... Você nota pelo nervosismo do Lula que ele estava encurralado. E ele não tem como sair, porque esses casos de corrupção todos estão no colo do governo Lula. As pesquisas que o governo tem feito lá dentro mostram que o governo não consegue sair dessa situação. E tudo é muito fácil de assimilação popular. É roubo de aposentado. Isso é simples de ser entendido pela população. Não é algo que mereça uma explicação, haja necessidade de uma investigação aprofundada para saber do que se trata. Não, todo mundo entendeu. É roubo de aposentado dentro do governo Lula, de entidades todas ligadas ao PT, historicamente ligadas ao PT. Aliás, do ministro dele, do chefe do INSS dele. E agora aparece a Roberta Luxinga, que é exatamente a mulher, a operadora do sistema todo, que se fazia igual ao filho, fala, eu sou o Fábio, como ela dizia, e que tinha relações com ele, tenta negar tudo isso, mas não tem como negar, as fotos estão aí, a vida está aí, os fatos estão aí.
2: Olha só, estamos com 51 mil telas neste momento, bem sugestivo aí, agora às 18 horas e 57 minutos. Deixa eu aproveitar e trazer uma declaração do Lula hoje num evento na Bahia, ele comentou a entrevista de ontem.
5: Eu nunca espero que um jornalista vá fazer pergunta para me agradar. Eles estão lá para fazer pergunta profissionalmente daquilo que eles entendem que pode resolver ou criar caso ou colocar em dúvida a candidatura. Foi assim com todos os candidatos. O que é triste nisso é que você sempre se prepara para tentar discutir proposta do futuro do Brasil.
2: Ficou frustrado, Alexandre? Será que não pôde discutir as propostas, o PT que está há 18 anos no poder, se a gente contar, né? Tem nada para entregar. Eu vi que às vezes ele tentava dizer que falta isso, falta aquilo, depois acho que ele parava, mas peraí, a gente está há 18 anos no poder, ainda não fez, ainda não conseguiu entregar. Complicado.
9: Receber essa herança dos governos anteriores, né? Não tem como. Se a gente perguntar para ele por que as pessoas não sabem matemática, né? Ah, porque o... Não, foi o ensino do Bolsonaro, né? É impossível. Na entrevista de ontem, ele também culpou Fernando Henrique Cardoso, né? Não tem como ele apresentar algo novo. Por que não fez até agora? Ah, eu vou fazer isso. Mas por que não fez até agora? Né? Chegar ao cúmulo de dizer que ele aprendeu que não se deve gastar além do que se ganha. Meu Deus do céu, né? Essa é da natureza dele, é como o escorpião e o sapo, é da natureza, ele não tem como. Agora ele está tentando justificar que ele ficou na defensiva, ele ficou contra as cordas naquele ringue, ficou contra as cordas o tempo todo, ele quer justificar, não, mas é normal, fizeram com os outros candidatos a mesma coisa. Não, é que ele não tinha argumentos, porque o passado condena. Não tinha argumentos. Aliás, atrás dele estava o Jacques Wagner, nessas imagens aí que a gente viu. Então, o que ele falou do Lula, falou também do Jacques Wagner, já abraçou Jacques Wagner em público, é da minha confiança. Não, foi... Ah, ele explicou agora que não, Jacques Wagner era amigo do Vorkari, amigo do Augusto, né? Do Augusto Lima, que está preso, né? E era CEO aquele que comprou um apartamento para ele, né? Vai comprando aí para mim, depois eu te pago um apartamento, né? São essas coisas malucas que eles acham que a gente engole, né? Enfim, ele sentiu, por dar explicação hoje, mostra que ele sentiu que fez mal para ele o desempenho dele nessa entrevista.
2: Augusto, tem gente lembrando que não deu para ele usar a hora da coleta. Não. A coleta para mostrar
1: não,
2: ali
1: coleta,
2: os entrevistadores.
1: Não, tenho que mostrar. Eu acho o seguinte, primeiro, ele não sabe que na TV o rosto fala. O rosto fala. E ele fica visivelmente constrangido, né? A expressão dele diante de certas perguntas já mostra que ele é culpado. Agora, ele está dizendo, depois de afirmar que não existiu o mensalão, ele tenta parecer convincente ao dizer que não existiu o Petrolão.
10: Sim.
1: O Petrolão, aparece o Palocci dizendo como é que ele dava dinheiro, desviava o dinheiro para o Lula. Os empreiteiros que o financiavam, eles deram o dinheiro, pagaram a multa, devolveram o dinheiro, parte do dinheiro que haviam roubado. E o Lula não sabe disso. O Toffoli está devolvendo parte do produto do roubo baseado em coisas assim. Não existiu a roubalheira na Petrobras, que está dando cadeia em outros países até agora. Eu acho que esse tipo de mentira, exposta como durante tanto tempo, isso aí provoca efeitos aí eleitorais. Não é possível o brasileiro normal não perceber que ele é um farsante. É isso.
2: Ana, e hoje ele demonstrou um certo incômodo aí com as perguntas que foram feitas ontem na sabatina. Ele disse que estava pronto para apresentar e compartilhar os projetos e a coleta, mas que foi muito interpelado aí pelos jornalistas.
7: Imagina, um candidato ou o atual presidente e candidato ser sabatinado por jornalistas. Imagina o horror, ou seja, o Lula ficou muito, durante muitos anos, mal acostumado, né? Inclusive, na última eleição, o senhor não deve nada à justiça. Só queria acrescentar mais uma coisa, Paula. O Augusto mencionou e também coloca uma pecinha nesse quebra-cabeça que está aí na nossa tela, né? Eu não esqueço do PowerPoint mentiroso, depois ele reclamou do Lula, né? Do Sérgio Moro mentiroso, do Dallagnol também. O Augusto mencionou o Petrolão. Bom, a justiça no Brasil, ou injustiça, né? Como queiram, pode apagar o passado, o Toffoli pode tentar reverter situações políticas através da sua caneta, mas aqui a gente vai continuar lembrando, né, não apenas o Brasil, o Lula, mas o mundo, que a justiça americana tem um acordo exatamente dentro da operação Car Wash, Lava Jato, um acordo de $4 bilhões com a Petrobras, a Odebrecht e a Braskem. Isso tudo muito explicado em documentos, fácil de encontrar na internet, só colocar ali DOJ, Department of Justice, é o DOJ, coloca ali Car Wash, Braskem, Odebrecht, Lava Jato, e você vai encontrar o acordo que eles assinaram com a justiça americana, pagando, indenizando, né, acionistas aqui nos Estados Unidos por causa dos documentos compartilhados entre a justiça no Brasil na época, né, que ainda sonhávamos que a justiça combateria o crime de colarinho branco, a corrupção toda, né, endêmica no Brasil, principalmente nas estatais, sob os governos petistas. E os documentos estão todos lá, $4 bilhões. Então ele pode falar o que ele quiser sobre Moro mentiroso, Dallagnol mentiroso, PowerPoint, o que quer que seja. Ele é um descondenado, sim. Ele foi condenado em 3 instâncias, inclusive por desembargadores do TRF4, que foram nomeados, indicados pelas administrações petistas, por ele e pela Dilma Rousseff. Houve a comprovação do que o Sérgio Moro havia decidido na primeira instância, foi confirmado na segunda instância por esses desembargadores, inclusive a pena dele foi aumentada de 8 anos e alguma coisa para 12 anos, e tem aí essa coisinha chata chamada Departamento de Justiça dos Estados Unidos e $4 bilhões que não adianta espernear, não adianta o Toffoli tentar apagar esse passado ou ele ir a qualquer sabatina e mentir, porque não são nem indícios, são documentos assinados aqui nos Estados Unidos e eles não vão a lugar algum.
2: Agora é 19h05. Deixa eu dar as boas-vindas ao nosso clube de membros, Isabela Vilas Boas. Muito obrigada, seja bem-vinda. Toda semana a gente traz novidades nesse clube de membros. Daqui a pouco eu reforço o convite, mas agora a gente lembra você que nos acompanha aqui nessa era de informação com tantas notícias, no meio de tanto barulho, tanto ruído, é fácil perder de vista o que realmente importa.
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2: 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O Sem Filtro faz uma pausa rápida, a gente volta já.
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2: Estamos de volta em Oeste Sem Filtro, agora a gente fala sobre eleições. O candidato à presidência da República, Flávio Bolsonaro, vai se reunir no próximo domingo com o ministro da Justiça e Segurança Pública de El Salvador, Gustavo Villatoro. O senador cita o país como uma das referências para a política de segurança que pretende implementar no Brasil. Flávio destacou a redução da criminalidade em El Salvador e afirmou que o país conseguiu enfraquecer a atuação de facções criminosas. Segundo dados oficiais, o número de homicídios caiu 97% desde 2018, passando de mais de 3.300 casos para 114 em 2024. O chamado modelo Bukele adotou uma política rigorosa de combate ao crime organizado, com prisões em massa e a construção de um presídio de segurança máxima para integrantes de facções. E a gente lembra que na próxima segunda-feira também, dia 31 de agosto, vai haver um evento organizado também pela Fiesp e o Gustavo Villatoro vai participar desse congresso Fiesp de Segurança Pública. A Revista Oeste vai cobrir também esse evento, trazer todas as atualizações no nosso site e também durante toda a nossa programação na próxima segunda-feira, dia 31. Alexandre, eu quero ouvi-lo porque segurança pública é, sem dúvida, aí, talvez uma das principais pautas, né, dessas eleições, ao lado da economia, né, e o modelo do Bukele é frequentemente utilizado por alguns candidatos, como foi Renan Santos também na Sabatina, Romeu Zema também, que esteve em El Salvador conhecendo, né, a estrutura de segurança pública usada pelo Bukele. Então, é um assunto que está recorrente nessas eleições e agora teremos a oportunidade de ter por perto, de conversar e de entrevistar também esse ministro da Justiça e Segurança Pública de El Salvador na próxima segunda-feira.
9: Pois é, o país lá do istmo que liga América do Norte à América do Sul, né, El Salvador, era uma tragédia de insegurança, né? O Brasil é essa tragédia hoje, né? Essa semana a gente viu aí o crime pondo 19 ônibus para fechar a rua, para a polícia não chegar lá na área de Cascadura. É uma guerra urbana, uma insegurança urbana. O governo brasileiro não quer considerar esses criminosos que aterrorizam a população como grupo terrorista. Falam muito dos ambientalistas, proteger a Amazônia, tá lá. A Amazônia está com o Comando Vermelho dominando a entrada do rio principal, do Solimões, ainda não se chama Amazonas lá em Tabatinga, pistas de pouso por toda a parte, disputa com o PCC lá na Amazônia, né? Envolve mais do que, além da droga, envolve minerais também, é uma questão de segurança nacional, no país inteiro. Né? Há territórios liberados, né? Santuários do crime, em que a polícia não entra, as leis não entram, todo mundo sabe disso. E aí a vida das pessoas é uma tragédia. Agora a gente está vendo aí as consequências na economia, só para citar uma: CVC, gigante de turismo, né, despencou de 90% para 10% o valor, despencou para 10% o valor patrimonial da empresa, né. Enquanto isso, eu citei o exemplo outro dia, porque um amigo de Beirute me contou: os hotéis de Beirute lotados, os restaurantes lotados, as praias lotadas, e lá tem guerra. Ou seja, aqui é pior do que a situação de Beirute, né? Por onde passam mísseis e foguetes, aqui é pior. Né? O crime organizado com força aérea, né? Que agora com drones, né? Com artilharia, com armas automáticas, mais modernas que as armas usadas pela polícia. E o presidente da República disse que é só para tomar uma cervejinha, não faz mal que roube celular, né? O ministro da Justiça entra em áreas em que a polícia não entra, o ex-ministro da Justiça, né, agora está no Supremo. Então, essa tragédia realmente é o principal problema do país. Então, tem que combater o crime, né? Combater e achar formas de combater. E Lula não toca nesse assunto. Todo mundo está apresentando solução para o crime no Brasil, né, para acabar com o crime. Lula não toca nesse assunto. Por quê? Porque ele teve muito voto da criminalidade? Será que é por isso?
2: E a propaganda eleitoral no rádio e na televisão para o primeiro turno das eleições começa nesta sexta-feira. A exibição segue até 1º de outubro, 3 dias antes da votação. Os programas dos candidatos à presidência serão exibidos às terças, quintas e aos sábados. Já as propagandas para governador, senador e deputado serão veiculadas às segundas, quartas e sextas-feiras. Entre os candidatos à presidência, o presidente Lula terá o maior tempo, com 5 minutos e 31 segundos. Flávio Bolsonaro terá 4 minutos e 20 segundos, Ronaldo Caiado, 2 minutos e 2 segundos e Augusto Cury, 35 segundos. Outros 9 candidatos à presidência não terão tempo na propaganda eleitoral, no rádio e na televisão. Entre eles estão Romeu Zema e Renan Santos. Além dos programas em bloco, as emissoras devem reservar 70 minutos por dia para inserções eleitorais de 30 ou 60 segundos. No primeiro turno, serão 980 inserções de 30 segundos para as candidaturas à presidência. Lula terá 434, Flávio Bolsonaro 339, Caiado 160 e Augusto Cury 47. Se houver segundo turno, a propaganda eleitoral será retomada no dia 9 de outubro e seguirá até o dia 23, Ana, que é a data para o segundo turno das eleições, mas agora começa oficialmente os jingles, as propagandas, aquilo tudo que a gente já conhece, né? Esforço concentrado agora até o dia 4 de outubro, primeiro turno das eleições.
7: E mais fake news, né? Vem por aí. Vamos ver se aqueles que adoram o inquérito das fake news, eles estarão atentos, porque nessas propagandas eles podem falar... Imagina, nós estávamos falando aqui da sabatina do Lula, 40 minutos só mentindo, só distorcendo as coisas, né? Então imaginem o que... Nós não vamos ouvir, mas que parte, infelizmente parte da população, não tem como checar, não vai checar, porque essa propaganda eleitoral no rádio e na TV normalmente alcança um público que não tem o acesso imediato à internet, né? São vários rincões aí do Brasil e essas pessoas não têm como checar. Peraí. O presidente Lula disse que a economia está ótima e que estamos voando e etc. E, né, a gente sabe muito bem a lista de mentiras e distorções, porque está tudo fresco. Ele fez isso ontem durante 40 minutos. Então, vamos ver se aqueles que colocam absolutamente tudo nesse balaio das fake news, se eles estarão atentos, principalmente... as fake news do Lula.
2: E Aécio Neves vai disputar uma vaga no Senado por Minas Gerais. A decisão foi confirmada nesta sexta-feira, depois de o Tucano ter anunciado no início do mês que não participaria das eleições deste ano. Aécio vai compor a chapa de Alexandre Calil, do PDT, candidato ao governo de Minas Gerais. Marcelo Hering, do PDT, e Gustavo Galassi, do PSDB, renunciaram às candidaturas ao Senado, abrindo espaço para a entrada de Aécio na disputa. Ao anunciar a decisão, Aécio disse que mudou de rota por um sentimento de responsabilidade com Minas Gerais. O Tucano também afirmou que, caso seja eleito, pretende articular um projeto político de centro para 2030. O prazo regular para registro das candidaturas terminou no dia 15 de agosto, Piotto, mas a gente alerta aqui, explica rapidamente que tem uma legislação, pela legislação eleitoral, pela justiça eleitoral, há uma permissão para troca de candidatos que renunciarem até o dia 14 de agosto, até o dia 14 de setembro, por isso entrou Aécio Neves, que inclusive estava cotado até para a presidência da República, depois recuou, aí disse que não participaria das eleições e agora vem como candidato ao Senado em Minas Gerais, que está um cenário bem embolado por lá também.
10: Acho que essa é a esperança do Aécio, mas vamos voltar duas casas nessa história. Ele queria ser senador no começo. Não viu espaço para conseguir nesta eleição. Ele foi deputado porque não tinha espaço para conseguir voltar ao Senado, que era o grande objetivo dele na eleição passada. Nesta eleição, ele também queria ser senador, mas não viu ali condição eleitoral. E aí, ser deputado de novo talvez não fosse interessante. Ensaiou essa história de ser candidato à presidência da República, mas também não colou. Agora vem uma manobra, está uma manobra claramente de bastidor político, manda os caras que estão lá renunciarem, porque a lei me permite que, dada a renúncia dos candidatos daquela coligação, até essa data, pode-se colocar alguém que faça parte daquela coligação. Não teria como ser diferente. Agora, o Aécio tem um desgaste que me parece ser perene, permanente. É difícil imaginar o Aécio. Tudo bem, por isso que eu disse, ele está apostando nesse barulho de Minas Gerais, com a história do Cleitinho, que ia ser candidato a governador, depois desistiu e tudo mais, essa história toda. E para tentar achar um espaço para ele crescer. É difícil imaginar o que vai acontecer em Minas Gerais. Minas Gerais é um lugar difícil de prever certos resultados eleitorais. Agora, o Aécio tem um desgaste que é difícil de superar. Eu não sei se os mineiros concordam ou discordam, porque são eles que vão decidir. Ele está concorrendo ao cargo de Senado, de senador, por Minas Gerais, é o estado dele, onde ele foi governador. E como governador foi até bem avaliado, tanto que se despontou para ser presidente e candidato à presidência da República naquela eleição que o PSDB reclamou das urnas eletrônicas, fez uma denúncia duríssima contra o sistema eleitoral e depois parou de reclamar, simplesmente assim.
1: Eu acho melancólico.

0: na política.
1: É isso, 19 horas 22 minutos. 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E os integrantes participam de várias lives semanais com os nossos jornalistas. Já temos uma nova conversa agendada na próxima quarta-feira, às 8 horas da noite. Será com, sabe, Augusto Nunes?
0: Não.
1: Ah, surpresa! Temos já o nome da nossa convidada, será a queridíssima Adriana Reide.
0: Ah.
1: Vai contar tudo para Tawane Katan na quarta-feira que vem, com exclusividade para os nossos integrantes do Clube de Membros. Para participar, você pode usar esse QR Code que aparece aqui na tela, só apontar a câmera do seu celular, ou então clicar no link que a gente fixa no nosso chat, aí você escolhe uma das opções, uma das categorias, para participar e acompanhar todas as novidades, todos os nossos conteúdos exclusivos do Clube de Membros. E a gente vai para um intervalo rápido, volta já.
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4: Não perca às 20h30 da noite, de leste a oeste. Ana e o seu FBI vão tratar de vários assuntos, inclusive sobre o assunto que a Ana escreveu no artigo desta semana, falando sobre o food power da China e todos os alertas que ela e o seu timaço aí vão dar logo mais às 20h30 da noite, não é, Ana? Tem mais coisa, né, que vocês vão tratar. A gente falou ali sobre o artigo que eu lembrei que você deu um spoiler rapidamente no começo do programa, mas tem mais coisa. Eu quero saber se Augusto e Piotto trabalharam nessa semana.
0: O Piotto trabalhou. Tivemos só um texto, um encerramento muito especial. Então, o Piotto, olha, ele trabalhou ontem, 10 horas da noite, ele estava gravando para o De Leste a Oeste a locução de um vídeo belíssimo que nós vamos encerrar o programa de hoje. Mas nós também vamos falar, Paula, das sanções do Departamento de Estado a grupos extremistas de esquerda no mundo, pessoas e grupos ligados ao terrorismo de extrema esquerda. E eu falo extrema esquerda porque foi exatamente

0: Literalmente assim que Marco Rubio anunciou, né, essas sanções. Nós vamos falar também das novas sanções do Departamento de Tesouro a entidades, pessoas, embarcações, bancos relacionados ao Irã. Vamos discutir isso também, Paula, e vamos também mencionar. A gente até durante a semana estávamos brincando que pa parece que estamos dentro de uma Guerra Fria 2.0, porque nós vamos mencionar também o diretor da CIA, o Radcliffe, que foi, apareceu numa surpresa, numa visita surpresa em Moscou, e tem tudo isso entrelaçado também com o Brasil, né, Paula? Já que a administração Lula tem suas relações com a China, com o Irã, com a Rússia. Então a gente fala também do contexto Brasil nesse tabuleiro geopolítico daqui a pouco, às 8h30 da noite, com os meus queridos parceiros Flávio Morgenstern, Bernardo Kister e Ivan Kleber.
1: Maravilha, tem
2: Como
1: muito
2: você pode
1: assunto.
2: notar, eu estou sob observação, né?
1: É que eu acho que você só quer saber de atuar agora, Augusto
2: Não, estou
1: Nunes.
2: tentando a retomada da vida artística,
1: É.
2: mas a Ana está me observando. Piotr está seguro no emprego.
1: Ficou
2: Eu
1: na
2: não me
1: reserva essa
2: considero.
1: semana.
2: Eu tô, só estou. Tô,
1: Olha só, hein?
3: Depende da catraca na
0: Em minha
3: segunda.
0: defesa, só
2: Estou sendo
0: teve um
2: testado.
0: texto.
1: Tá bem, ela falou que só teve um
0: Só
1: texto,
0: teve um.
1: Augusto.
0: No...
2: Tá vendo?
0: Só
2: Dá
0: teve um
2: preferência só
0: texto,
2: para o piloto.
0: Augusto.
1: Ai, meu Deus, é justa aí. Semana que vem faz ele trabalhar bastante, Ana. Vamos combinar aqui. Vamos
0: Semana
1: lá.
0: que vem eu arrumo dois para ele.
1: É isso. Vamos lá, vamos falar sobre o escândalo do Master. O ex-banqueiro Daniel Vorcaro prestou depoimento por cerca de 4 horas à Polícia Federal nesta sexta-feira. Ele foi ouvido por videoconferência da Papudinha, onde segue preso. O depoimento faz parte do inquérito que investiga a suspeita de corrupção de 2 servidores do Banco Central. A Polícia Federal apura se Paulo Sérgio Neves de Souza e Beline Santana receberam vantagens em troca de informações e de uma espécie de consultoria informal a Daniel Vorcaro. Durante o depoimento, Vorcaro negou ter corrompido os servidores e afirmou que os pagamentos investigados não tiveram irregularidades. Os dois estão afastados das funções por decisão do ministro do Supremo, André Mendonça. Ao final do interrogatório, Vorcaro disse à Polícia Federal que se estivesse em um acordo de colaboração premiada, poderia falar muito mais coisas sobre o caso. 2 propostas de colaboração que foram apresentadas pelo ex-banqueiro foram rejeitadas. A defesa afirmou que Vorcaro respondeu a todos os questionamentos e que continua disposto a prestar novos esclarecimentos caso tenha possibilidade de colaborar com as investigações. Alexandre, a gente lembra que esse era um depoimento que deveria ter ocorrido ontem. A informação que tivemos é que por problemas técnicos ali de conexão na Papudinha não foi possível realizar a coleta desse depoimento, que foi então realizado hoje, durou mais de 4 horas. Agora, o que será que ele quis dizer que se fosse no acordo de colaboração premiada ele teria muito mais a dizer do que disse nessas 4 horas de depoimento?
4: O nome disso é chantagem. Para a regra dele, ele não percebe que é chantagem. Ele quer se manter na condução dos trabalhos de investigação. Imagina ele dizer que não houve nenhuma irregularidade, mas um banqueiro pagou funcionários do Banco Central, que não trabalham para o banqueiro, trabalham para o Banco Central, para o Estado brasileiro. Ele quer ver se faz um acordo conduzindo isso. Essa é a intenção, é a chantagem. É a regra dele, na cabeça dele, ele se deu bem no Brasil, né? Brasil para principiantes, lá do Peter Kellerman. Né? Ele se dá bem porque aqui tem terreno fértil para isso. E ele está crente que ainda existe quem vá acreditar nele, dar-lhe força, olha, então você vai para casa, conta tudo. Né? Só que com os telefones que se tem dele, já está tudo lá no telefone.
1: Pois é, Piotr, a gente lembra, falando em tudo no telefone, comentamos que saiu uma das trocas de mensagens ali da linha de investigação da Polícia Federal, que o Vorcaro pagou um concierge na Disney para um desses servidores da Polícia Federal, custo de 38 mil dólares. e que a linha investigativa era justamente que o Vorcaro pagava esses dois auxiliares, esses servidores do Banco Central, para receber informação privilegiada.
3: Ele tinha um grupo, né? A história do grupo.
1: São vários grupos, né?
3: Como é que pode um banqueiro estar num grupo, um banqueiro estar num grupo com funcionários do Banco Central, que é a agência de fiscalização do sistema financeiro? É grupo de WhatsApp o quê? De amigos? Não, não faz sentido. Mas tem uma frase aí do Vorcaro, né? Que ele diz, eu poderia falar muito mais se eu estivesse num programa de colaboração premiada. Não está porque ele não quis. Porque ele decidiu que ia falar só até uma parte. Mas ele poderia falar, mas não tudo. E delação premiada é para falar tudo. Como, obviamente, houve uma série de tentativas, e olha que não foi uma só, para que ele viesse a falar, e os advogados, por orientação dele, ou estratégia da defesa, sei lá o quê, foram prorrogando aquilo, né? Foram empurrando para frente, até que, obviamente, naquele instante, o gabinete, a Polícia Federal percebeu, foi a Polícia Federal que estava negociando, que não tinha muita coisa ali. Então acabou. Não adianta ele dizer, eu poderia dizer mais. Mas não importa, tem que ser tudo. E ele é o único que conhece tudo. Simples assim.
1: É isso. 19 horas 33 minutos. No bloco anterior, a gente lembrou que, no meio de tanta informação, muitos assuntos importantes acabam no esquecimento. Mas para a Oeste, o assunto não termina quando ele é publicado nas manchetes. A Oeste não esquece e continua cobrando respostas.
5: Como é que a dona Viviane topou, tendo um marido no Supremo, advogar em favor de um vigarista, salafrário, um golpista, que conseguiu protagonizar o maior escândalo financeiro da história? E eles estão devendo explicações que podem ser dadas com a velha e boa entrevista coletiva. 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
1: Enquanto muitos veículos seguem para o próximo assunto, a Oeste continua acompanhando o que ainda precisa de respostas, mas claro que esse trabalho não depende só da nossa equipe, então ajude a gente a seguir cobrando o que realmente importa. 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Sem Filtro faz uma pausa rápida, a gente volta já.
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0: Justiça Federal anulou a resolução que reconhecia a harmonização orofacial como especialidade odontológica.
1: O dentista, eles podem atuar na área dentária, dentro da boca, dos dentes, no que a gente chama de aparelho estomatognático. Isso é da sua área de atuação, mas para você fazer uma estética fora dessa área, somente os médicos têm uma capacitação capaz de lidar, de ter um juízo clínico para avaliar as consequências, medir o risco e o benefício daquele procedimento e também lidar com as consequências, porque todo procedimento invasivo ele pode provocar uma intercorrência ou uma complicação que precisa ser resolvido de forma imediata.
0: E não se esqueça que agora nós temos um WhatsApp do Oeste Saúde. E eu tenho certeza que você tem alguma dúvida sua ou de alguém próximo a você que pode ser aqui compartilhado e ajudar todo mundo. Então, eu espero você. Até lá.
2: E a política fiscal do governo Lula foi o tema central do Arena Oeste Especial, comandado pelo Adalberto Piotto. Na noite de ontem, especialistas debateram os rumos da economia brasileira. Para Lucas Ferraz, ex-secretário do Ministério da Economia, a Fazenda comete erros básicos na condução das contas da União.
3: É um governo que está desesperadamente, desde 2023, buscando algum tipo, né, de equilíbrio fiscal pela pior via possível, que é a via do aumento de impostos. Né? Então, a gente viu, inclusive, o nível de desespero, né, do governo quando nós tivemos ali a questão da taxa das blusinhas. Né? A taxa das blusinhas era uma defesa do Ministério da Fazenda porque queria aumentar a arrecadação. Sim. Né? Ainda que fosse uma coisa ínfima. A gente sabe que é um comércio abaixo de 50 dólares, a gente pega ali a população de mais baixa renda, né? Então, é altamente impopular, mas ainda assim a coisa vingou e for adiante. Ou seja, a gente tem uma série...
4: É um desespero arrecadatório.
3: É um desespero arrecadatório.
4: Atacar até numa fonte que, né, era pequena, em tese.
3: É um erro, digamos, assim, básico, né, de teoria macroeconômica. Não se faz ajuste fiscal pelo lado, né, do aumento de impostos, se faz ajuste fiscal, os ajustes fiscais eficientes são feitos pelo lado da despesa. Né? Mas como a gente vem comentando aqui, eu acho que é unânime, pelo menos entre nós, que é um governo que não tem compromisso com o ajuste fiscal, né? Que não tem compromisso com o ajuste fiscal pela da despesa, que não tem compromisso com o corte de gasto. Então, é um governo que fica o tempo inteiro querendo, de alguma forma, maquiar as contas públicas, buscando receita aqui e acolá.
2: Para Jason Vieira, economista-chefe da Leve DTVM, o próximo governo vai enfrentar um cenário mais difícil do que a recessão vivida por Dilma Rousseff em 2015.
5: O próximo governo... Ele tem sim possibilidade de olhar o futuro com mais esperança, mas vai ser muito mais difícil do que o cenário que o Temer pegou. E é isso que eu queria que as pessoas entendessem. Nós estamos pegando o cenário da Dilma, que foi uma das piores recessões da história, sim, uma das piores inflações da história, e conseguimos sair muito bem do outro lado. Nós vamos entrar numa situação historicamente mais difícil do que pós-governo Dilma.
2: Para Fábio Pina, assessor econômico da Fecomércio São Paulo, o produto interno bruto está comprometido pelo alto endividamento.
6: A economia não se basta. O Brasil não cabe em si mesmo. E, infelizmente, isso é verdade. Um, porque a gente não cresce muito. Dois, porque o governo é um sócio gigantesco de todo mundo. É um obeso mórbido. Eu sempre falo isso, o governo é um obeso mórbido que não consegue deixar de atacar a geladeira. A geladeira somos nós. Então, não sobra para todo mundo. É óbvio que a taxa de juros é alta. Você tem 80%, 85% do PIB em dívida. Quer dizer, o banco vai emprestar para quem? Se já toma 80% do PIB, o governo já vai e toma.
2: Piotto, resumo da ópera aí. A gente convida, claro, a nossa audiência a acompanhar esse Arena Especial. A situação está difícil, o próximo presidente vai pegar uma situação complicada, mas dá para fazer.
4: Dá para fazer porque economia é algo que vive de expectativa. E hoje, com o Lula, tem-se a pior expectativa, porque o governo não quer mudar o rumo de gastança e de responsabilidade fiscal, de aumento de impostos e por aí vai. Se a gente pegar historicamente, e isso é uma coisa muito fácil de comprovar para a nossa história brasileira, a gente veio da maior recessão da história, que foi do governo Dilma, o governo Temer mudou a lógica criou uma expectativa de sim, teve a lei do teto e também de desburocratização da economia brasileira, de um governo eficiente. O Brasil saiu e começou a crescer novamente na economia. Veio depois a pandemia, que foi extremamente complicado, veio a equipe econômica do ministro Paulo Guedes e reduziu impostos, veja só, reduziu impostos para superar um problema que era internacional, mas que também nos afetava, que era o preço do petróleo no mercado internacional. Reduziu impostos e tanto estados quanto o governo federal aumentaram a arrecadação pelo crescimento econômico. E o Brasil cresceu 2,9%, quase 3%, né? Revisado 3% em 2022. Quando você muda a perspectiva econômica, o investimento volta. Acontece que está todo mundo retraído agora, porque o Lula gera temor de piora da situação. Um candidato da oposição nesse momento, Flávio Bolsonaro, é o mais bem colocado nas pesquisas, mudaria o ambiente, você muda a expectativa. O Brasil tem um negócio que eu chamo de demanda reprimida por dar certo. Basta ver ali uma possibilidade e aí as pessoas abraçam essa ideia, investidor, trabalhador, empresas, todo mundo. Agora, eu preciso que essa decisão seja feita em outubro. Em outubro não vai se decidir só quem será o próximo presidente, os senadores, os governadores, os deputados federais e estaduais. Vai se decidir qual futuro nós queremos para o Brasil. A decisão está na mão do cidadão brasileiro, do eleitor brasileiro.
2: E assim a gente vai para mais um rápido intervalo, a gente volta já.
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2: Estamos de volta em Oeste Sem Filtro. Agora a gente acompanha os vídeos da nossa audiência, quem esteve conectado conosco nesta sexta-feira.
9: Meu nome é Marcelo Augusto, falo aqui do Rio de Janeiro. Estou sempre assistindo a Oeste Sem Filtro.
10: Daniel Santos, direto aqui dos Estados Unidos, no Havaí. Eu acompanho o S Sem Filtro todos os dias. Gosto muito do jornalismo de vocês.
11: Boa noite. Eu assisto a Revista Oeste toda noite, eu amo. Vocês são fantásticos. Né? Eu sou aqui de Vila Velha, do Espírito Santo. Um abraço para vocês, grandes jornalistas.
2: Opa, deixa eu agradecer então a participação da Denise de Vila Velha, Espírito Santo. Também o Daniel do Havaí, nos Estados Unidos, acompanhando a nossa programação. E o Marcelo do Rio de Janeiro, a gente agradece muito o carinho. Deixa eu mandar um beijo especial para a Vera Bina, que é minha madrinha, está de aniversário hoje. Então deixa eu aproveitar, ela que acompanha o Oeste Sem Filtro todos os dias, uma pessoa muito especial. Vida longa, Vera Bina, minha madrinha. E agora, é isso, acabou, né? Não temos mais tempo. Essa edição de Oeste Sem Filtro fica por aqui. Agradeço muito a sua companhia. Na sequência tem mais Alexandre Garcia com seu comentário diário. Depois você segue acompanhando a nossa programação com a Força do Agro, com Joyce Mafesoli. Logo mais, às 20h30 da noite, tem De Leste a Oeste com Ana Paula Henkel. Vou me despedir, então, dos meus parceiros de bancada. Vai ser uma despedida um pouco mais longa, porque eu vou sair de férias, 15 dias. A Adriana Reide vai comandar o Oeste Sem Filtro a partir de segunda-feira. Nossa querida, super competente jornalista do Oeste com Elas. Nós vamos fazer uma troca das cadeiras. Eu vou viajar, vou descansar um pouquinho. A Adriana Reide vai comandar a bancada de Oeste Sem Filtro. Então, me despeço dos meus parceiros de bancada. Ana Paula Henkel, Alexandre Garcia, Adalberto Piotto, Augusto Nunes. Muito boa noite e a você que nos acompanha, uma ótima noite, um bom fim de semana, bom descanso.

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3: Opa, cheguei, turma, sou eu, seu amigo Jorginho Amaral, é o Gospel Retro no ar, a partir de agora aqui na sua rádio preferida, as melhores músicas gospels pra você, aquelas pra gente relembrar, né, aquelas que marcaram época e que continuam tocando até hoje no seu coração, te abençoando todos os dias, né, é o Gospel Retro que tá começando.
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1: Opa, programa Gospel Retro vai rolando aqui na sua rádio e já já a gente volta com muito mais músicas pra você.
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6: A Clínica da Obesidade de Macaé, no Norte Fluminense, firmou uma parceria com a Universidade Federal do Rio de Janeiro para aprimorar o tratamento de obesidade na região. A colaboração visa fortalecer o acompanhamento dos pacientes e ampliar a produção de dados científicos sobre os métodos de tratamento oferecidos pela rede municipal. Recentemente, a vice-reitoria da UFRJ realizou uma visita técnica à clínica, que abriga o Laboratório de Pesquisa Assistencial em Doenças Crônicas. A parceria promete integrar conhecimento acadêmico e prático, melhorando a qualidade de vida da população local. Atualmente, a clínica conta com aproximadamente 800 pacientes, sendo 40 deles acompanhados em...
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1: Opa, voltei, eu mesmo, seu amigo Jorginho Amaral. Por aqui a gente segue, tem muito mais Gospel Retro.
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2: Daqui a pouquinho a gente volta. Programa Gospel Retro tem muito mais sucesso.
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2: Por aqui a gente segue com muita música boa, as melhores músicas gospel, né? Aquelas pra você matar a saudade e relembrar também, viu? O programa Gospel Retro. E tem mais uma.
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1: Por aqui vou terminando, eu mesmo, seu amigo Jorginho Amaral, mais um Gospel Retro. Programa mais que abençoado, né, gente? Um grande abraço, um grande beijo e a gente fala no próximo. Valeu, tchau!
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6: Olá, amados. Boa noite, graça e paz. Sexta-feira abençoada, dia 28 de agosto de 2026. 28 de agosto, sou Denise Fernandes, com muito carinho te faço companhia a partir de agora com o nosso Tocando Corações, o ponto de encontro dos apaixonados, essa programação que vai ao ar aqui nessa rádio abençoada de segunda a sexta nesse mesmo horário. Você acompanha a nossa programação. Nossos contatos liberados para você participar, meu Instagram Denise Fernandes Locutora à sua disposição. Que Deus abençoe a sua vida, em casa, no trabalho, acompanhando a nossa programação. Muito obrigada pelo carinho. Pai querido, Pai maravilhoso, graças te dou por esse momento lindo de estar aqui nessa emissora com esse programa maravilhoso. Abençoe, Pai, a nossa programação, as famílias que estão na sintonia, o nosso fim de semana, Pai. Te agradeço por tudo, amém e graças a Deus. Abrindo a nossa programação com esse bloco lindo, maravilhoso, com muito carinho. Ótima noite!

Muito bem, meus amores, fechando a nossa primeira sequência, esse é o nosso Tocando Corações, que segue com muito amor, com muito carinho, para você participar, nossos contatos liberados. Para quem está chegando agora, sinta-se à vontade, esse é o nosso Tocando Corações, a programação mais romântica aqui da nossa rádio. Vamos ouvir mais uma lindíssima sequência? Uma excelente noite!